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10: Horas e 5 minutos, muito bom dia para você que está aqui na sintonia da Nova Brasil. Nesta segunda-feira, hoje é dia 18 de maio de 2026. E aí, tudo certo contigo? Por aqui, Cláudia Nakazato. Vamos juntos aqui pela Nova Brasil FM, uma empresa do Grupo Tati de Comunicação. E você pode nos ouvir tanto pelo rádio, pelo aplicativo ou então pelo site novabrasil.com. Nessa próxima hora, a gente vai ter a participação dos nossos colunistas. A gente começa muito bem curtindo música boa. Maria Bethânia, Cheiro de Amor. Bom dia para você.

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0: Brasil com Verde, aqui na Mais Que Moderna Brasileira, agora 6h23.
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3: Imagine só a seguinte cena. Você está na cozinha, abre a gaveta, pega uma faca e vai descascar uma laranja. Agora pensa nessa mesma faca na mão de um cirurgião. Ela salva uma vida. Pensa na mão de um chefe premiado. Ela vira arte num prato. E pensa, infelizmente, numa mão errada. Ela pode destruir vidas. A faca é a mesma. O que muda é quem segura o cabo. Eu queria que você guardasse essa imagem por 3 minutos, porque ela explica tudo o que está acontecendo com a inteligência artificial agora. A gente vive ouvindo que a IA é genial, que a IA é revolucionária, que a inteligência artificial vai mudar o mundo. E vai, é verdade. Mas a inteligência artificial sozinha, em cima da mesa, é tão útil quanto uma faca esquecida na gaveta. A inteligência não está na ferramenta. A inteligência está em quem opera a ferramenta. Pensa só no ChatGPT. Hoje, qualquer pessoa com um celular na mão tem acesso à mesma ferramenta que qualquer presidente de qualquer país. A mesma. Não existe versão melhor para o rico ou versão melhor para o pobre. É a mesma janelinha em branco esperando você digitar uma pergunta. E aí me responde uma coisa. Se a ferramenta é igual para todo mundo, por que é que tem gente fazendo coisa extraordinária com ela? E tem gente que abre, olha e não sabe o que perguntar? A diferença não está no ChatGPT. A diferença está em quem digita. A máquina sabe responder, só que ela não sabe perguntar. E perguntar, meu amigo, minha amiga, perguntar continua sendo coisa nossa. Aí está o ponto que poucos enxergam. A inteligência artificial não veio te substituir. Ela veio expor uma coisa que talvez você tenha esquecido. O tamanho da sua própria inteligência quando ela é bem usada. Quem domina a ferramenta não é quem clica mais rápido. É quem pergunta melhor. É quem pensa antes. É quem sabe o que quer construir. A inteligência artificial é o instrumento. Você é um músico. Você pode passar a vida inteira reclamando do instrumento novo que apareceu na sala ou aprender a tocar ele. Então fica a pergunta que eu queria deixar com você hoje, caro ouvinte. Se a inteligência mora na mão de quem segura a ferramenta, o que é que a sua mão está segurando agora, hein? O meu nome é Fernando Barra e se você quer saber mais sobre novas tecnologias e o futuro do trabalho, basta me seguir no Instagram, @ofernando.barra. Até a próxima semana.
0: Tá, então a coluna Meu Emprego Sumiu com Fernando Barra. E agora são 6h26. Daqui a pouco, depois do intervalo, tem o Jornal Nova Brasil.
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9: Homem é preso com 65 celulares sem nota fiscal em Maceió. Mais de 157 mil alagoanos ainda não enviaram o imposto de renda. Aqui no estúdio a gente conversa sobre a inflamação silenciosa e como ela pode estar relacionada à dificuldade de emagrecer mesmo com dieta e exercícios. Também vamos falar sobre a prorrogação das inscrições para o Banco de Talentos à feira Negócio da Grota. Hoje tem a coluna Vida Mais Leve com Júlia Guimarães. Também tem Júnior de Melo com as novidades do futebol alagoano. Nós abrimos o Jornal Nova Brasil Maceió desta segunda-feira, dia 18 de maio de 2026. Eu sou Oscar de Mello e junto com Jadir Silva nos trabalhos técnicos e programação musical, com Fabiana Freitas na produção, Moab Cirino nas mídias sociais e Kleber Santos na transmissão do YouTube, vamos te fazer companhia até as 8 horas da manhã aqui na Nova Brasil Maceió. E você já pode interagir conosco por meio do WhatsApp 996717352.
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9: Sol com algumas nuvens. Chove rápido durante o dia e a noite. A mínima de 23, a máxima de 27 graus. Olá, meus amigos, bom dia. São 6 horas e 32 minutos em Maceió. 6h32 está começando a primeira edição dessa semana do Jornal Nova Brasil Maceió. Muito obrigado a todos pelo carinho da audiência. Espero contar com vocês até a próxima sexta-feira, inclusive com a participação através das nossas redes sociais, do nosso WhatsApp. Está circulando por Maceió. De repente flagrou alguma coisa. Por exemplo, eu recebi a informação agora há pouco do nosso Jadir que está com um problema no semáforo ali da gruta. Né? Um pouco antes, né, da gruta ali. Então, assim, vamos dar uma acelerada aí o pessoal do DMTT para que possa resolver, até porque, olha, essa hora, às 6h33, já tem, né, engarrafamento nessa região. Então, se você flagrou qualquer coisa, entre em contato com a gente para que a gente possa multiplicar essa informação, tá certo, gente? Dando giro rápido aí pelas câmeras de vídeo monitoramento do DMTT, do Departamento Nacional, Municipal de Transporte e Trânsito, nós temos imagens da Avenida Fernandes Lima, um pouco antes, né? A câmera está posicionada para você que não está assistindo pelo YouTube, um pouco antes do elevado do CEPA no sentido centro. E você vê que o trânsito ele já é intenso, mas flui de forma satisfatória. Não temos problemas, intercorrências aí nessa região. Para quem sobe, o trânsito tende a ser também bem intenso, mas principalmente lá para as 7 horas da manhã, 7h15, quando o movimento vai estar bem maior. Dá uma segunda câmera aí, por favor, né, meu querido Kleber Santos. Imagens, olha aí, ó. Você vê o que é Maceió, né? Nós mostramos agora há pouco a Fernandes Lima e tava sequinha a pista. Aí, agora estamos com imagens do finalzinho da Menino Marcelo, começo da Muniz Falcão, um encontro ali da Serraria com o começo do Barro Duro, e aí a pista tá molhada, né? São imagens ao vivo, ou seja, ou tá chovendo ou choveu agora há pouco, que a pista tá bem molhada. E o trânsito já é bem intenso, viu? Esse trecho aqui da Menino Marcelo, que é o finalzinho dela, sempre é muito intenso o trânsito, independente do horário. E uma última câmera nessa abertura do programa, Avenida Silvio Viana, lá na parte baixa de Maceió, na região da Ponta Verde. Você vê que choveu agora há pouco, né? Porque a pista ela tá secando, né? Trânsito muito tranquilo nesse horário. O movimento é maior de pessoas praticando seu exercício físico logo nas primeiras horas da manhã. Tá certo, gente? Deixa eu mandar um abraço todo especial para o meu amigo Caco Chagas, para o Davi, rapaz. Tá indo agora para os jogos internos, vai jogar futsal. Davi é o nosso amuleto, né? Um abração para o Davi, para o meu amigo Caco, para a Levinha. Um abraço a todos que estão interagindo com a gente logo cedo aqui no Jornal Nova Brasil Maceió. São 6 horas e 35 minutos e uma operação conjunta da Polícia Militar recuperou 11 motocicletas com queixa de roubo ou furto no município do Rio Largo, na região metropolitana aqui de Maceió. A ação foi realizada pelo 8º Batalhão da PM e pelo Batalhão de Polícia de Trânsito, o BPTRAN, durante bloqueios e fiscalizações em pontos estratégicos da cidade. Segundo a polícia, 6 motocicletas foram interceptadas pelos militares após identificação de irregularidades e registros de roubo ou furto. Outras 5 foram recuperadas em ações realizadas pelo BPTRAN em diferentes áreas do município. A operação também resultou na emissão de 34 autos de infração de trânsito por diversas irregularidades. Todos os veículos que foram apreendidos foram encaminhados à Delegacia de Roubos e Furtos de Veículos em Maceió para os procedimentos legais e posterior devolução aos proprietários. Inclusive, mostramos imagens agora há pouco, né, uma foto que foi feita pela polícia, que mostra que parte desses veículos, né, dessas motos, eles ainda tentaram esconder, né, o canavial e tal, mas a polícia, seguindo, né, o rastro das pistas, acabou chegando e fazendo o reconhecimento e o recolhimento das motocicletas. Reconhecimento através do chassi, para tentar entrar em contato, né? Para tentar identificar o proprietário e recolhendo para a Delegacia de Roubos e Furtos de Veículos. Olha, tô recebendo aqui mais uma informação. Deixa eu abraçar aqui o meu amigo Dudu Melo. E ele bota: bom dia, congestionamento. Olha, é nessa região que você falou agora há pouco, Jari, mas aí já é outro problema. Ó, atenção, viu, gente, para quem tá subindo pela Fernandes Lima, Duvaldo Góes Monteiro. Meu amigo Dudu Melo diz que está um congestionamento na Duvaldo Góes Monteiro, sentido aeroporto. Tem um ônibus quebrado próximo à entrada da Santa Lúcia. Então aí, atenção para você que está subindo. Vamos pedir também para que o pessoal do DMTT chegue aí próximo a essa área para fazer, primeiro, o ordenamento do trânsito, né? E segundo, para que a empresa responsável pelo ônibus possa rebocá-lo o mais rápido possível. Porque quando acontece, é normal, você tem uma via como essa que é extremamente movimentada, ela é como uma artéria, por isso que muitas pessoas chamam inclusive de artéria. Você tem um fluxo aqui, quando você fecha um lado, você aumenta a pressão pelos outros lados, né? Então, o cara vai ter que pegar a esquerda para fugir do ônibus e tal. Então fica aí esse apelo ao pessoal do DMTT e também, eu confesso que eu não sei qual é a empresa, como eu também não sei a linha, né? Qual é a empresa que opera essa linha específica que quebrou, né? Porque tem mais de uma, né, empresa que trabalha na parte alta da cidade. A gente vai tentar identificar. O Dudu tá digitando aqui, deixa eu ver se ele consegue identificar pra gente de qual empresa é. São Francisco. Valeu, Dudu. Então, atenção, pessoal da São Francisco. Provavelmente o motor, né, já entrou em contato, mas acelera aí para melhorar o trânsito na região. E um homem foi preso em Maceió transportando 65 celulares sem nota fiscal. além de notebooks e um videogame de procedência não comprovada. A abordagem foi feita por equipes da Polícia Militar nas proximidades da Feirinha do Tabuleiro, na parte alta da capital. Durante a fiscalização, os militares encontraram diversos aparelhos eletrônicos dentro do veículo do suspeito. Segundo a polícia, o homem não apresentou documentação que comprovasse a origem dos produtos e foi levado para a central de flagrantes. Todo o material apreendido deve passar por investigação para apurar a origem dos equipamentos e possível envolvimento em crimes como receptação ou descaminho. Você vê imagens aí e pela imagem, né, dá para perceber que são aparelhos usados, não são aparelhos novos, lacrados. Como ele não conseguiu identificar a procedência, há uma possibilidade razoavelmente grande da origem não ser lícita. Eu já falei isso em outras oportunidades, só para reforçar, né? Para não ser repetitivo. Gente, olha, comprou um celular. Você comprou um celular. A primeira coisa que você tem que fazer quando você compra um celular é anotar o número do e-mail do celular. O e-mail do celular é como se fosse a carteira de identidade dele, o documento de registro dele. Por que ele é importante? Quando você vai colocar uma linha de celular, que hoje até chip, né, praticamente não está sendo usado, é o chamado eSIM, né, que é o SIM eletrônico. Por exemplo, no meu celular eu não tenho chip, é um chip virtual, né? Quando você vai habilitar, ele precisa do número do e-mail. Porque mesmo que ele não ajude você a recuperar o celular, pelo menos ninguém vai poder usar. E eu explico por quê. Quando você compra o celular e está lá o e-mail, você chega em qualquer operadora dessa,

iPhone, um Samsung da linha S, o que for. Porque quando o cara tentar habilitar, e esse número ele é único e intransferível, o próprio sistema vai dizer, esse MEI ele tem um registro de roubo, de furto e tal. Por isso que é... Oscar, onde é que eu acho o número de e-mail? Daqui a pouco eu vou procurar o código. Tem um códigozinho que você digita, né? Ó, asterisco, hashtag, 06, hashtag. Se você digitar isso no seu celular, no discado lá, né? Ele vai aparecer o seu número de e-mail. Eita, Oscar, não consegui anotar. Na caixa do celular, tá lá, na caixa do celular tem o número de e-mail. Anota isso e deixa guardado, porque você pode até não recuperar o celular, mas ninguém vai usar. Ninguém vai poder usar. Aí você mata de raiva o ladrão, já que você teve uma raiva tão grande também, né? Pelo menos isso. 6 horas e 41 minutos, Evacio, 6 e 41, e a Justiça de Alagoas tornou réus os dois acusados pela morte de Johansson Carlos Lima Costa. Nosso querido Joba, né? Como ele era conhecido, coordenador das categorias de base do CRB. O crime aconteceu em janeiro desse ano, em Maceió, e teve grande repercussão no futebol alagoano. Segundo as investigações da Polícia Civil, Juan Carlos Ferreira de Lima Albuquerque é apontado como mandante do assassinato, enquanto Simeone Batista dos Santos teria participado da execução. A motivação do crime estaria relacionada a um suposto triângulo amoroso envolvendo a vítima, a ex-companheira e o acusado apontado como autor intelectual. Os dois réus continuam presos e a audiência de instrução e julgamento foi marcada para o dia 19 de agosto. A defesa da família de Joba também tenta incluir a ex-esposa da vítima no processo. Ela, inclusive, se defende, dizendo que não sabia que isso ia acontecer e que não tem participação, mas as investigações da Polícia Civil permanecem. Eu estou com uma imagem, só para título de registro, que é daquele semáforo próximo ao antigo macro. E só para atualizar vocês, está chovendo um bocado nessa região, viu? E, pelo menos aí o semáforo está funcionando. É um pouco mais para baixo, né, Jadir, que estava o problema no semáforo. Então é descendo um pouco mais, já se aproximando da região da gruta. Aí está funcionando beleza o semáforo, mas está chovendo um bocado, viu? Está chovendo um bocado aí. É, em frente ao atual, eu acho que é o quê? É Santos Clubes agora, né? O antigo hiper da... O eterno antigo hiper da gruta, né? Já não é hiper da gruta há não sei quantos anos, mas a gente vai continuar chamando de... Antigo hiper da gruta. Então ali tá com problema no semáforo, tá bom, gente? 6 horas e 43 minutos e um homem foi preso com um verdadeiro arsenal de armas e munições durante uma operação da Polícia Militar no município de Japaratinga, no litoral norte de Alagoas. A ação foi realizada durante a Operação Renoê, coordenada pelo Comando de Missões Especiais da PM. Segundo a polícia, o suspeito tentou fugir ao perceber a chegada das equipes e chegou a arremessar uma pochete com munições para dentro de uma residência. Durante a abordagem, os militares encontraram um revólver calibre 38 na cintura do homem e, em seguida, localizaram mais 4 espingardas, munições de diversos calibres e uma balaclava dentro do imóvel. De acordo com a PM, o suspeito também é investigado por envolvimento em um homicídio registrado na região. Ele foi encaminhado ao Centro Integrado de Segurança Pública de Matriz do Camaragibe, onde foi autuado por porte ilegal de arma de fogo e posse irregular de armamento e munições. Eu tô com uma outra imagem aqui, só para atualizar vocês. Essa imagem aí é de onde está aparecendo a Leste-Oeste, não? Me atualiza aí, Kleber. É, por que me chama a atenção essa imagem? Porque eu tô vendo eu não consigo ver o semáforo. Não existe uma posição que dê para pegar o semáforo, mas eu vi um agente de trânsito. Então pode ser que tenha problema aí nessa região. Depois você identifica para mim. Tá chovendo também. Me parece, repito, me parece a leste-oeste. Não tenho certeza, mas daqui a pouco eu confirmo para vocês. Agora me chamou a atenção a imagem de um agente de trânsito atravessando ali, não sei se por problema no semáforo, ou tentando evitar que o condutor... fecha ali o cruzamento, né? E traga problemas para o trânsito. 6 horas e 45 minutos. É em frente. Nosso Kleber Santos é desenrolado. É justamente onde o Jadir falou agora há pouco. Próximo ao hiper, ao antigo hiper. E dá para perceber que o semáforo está desligado. É isso mesmo. Eu não estava vendo o semáforo porque ele está desligado. Aí não deu para ver a luz do semáforo. Mas atenção, já está no local o DMTT. Deu para ver quando um agente de trânsito atravessou. Ah, dá para ver ele ali, inclusive, no cantinho. Então,
Então o DMT

0: Tem, já tá no local, mas dá pra perceber que tá bem pesado. Olha ele ali no cantinho, tá vendo? Ali sempre vai passar o ônibus ali. Quando ele passar, dá pra ver o agente no cantinho. Então já tá no local, mas tá bem pesado, viu? Pra o horário, 6h46, já tá um trânsito bem... Já tava mais cedo, né? Já tava mais cedo. 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
0: Às 6h46, e agora a gente conversa sobre a inflamação silenciosa e como ela pode dificultar o emagrecimento, mesmo com dieta e exercícios, além dos impactos no metabolismo, nos hormônios e também na saúde do organismo. Para isso eu recebo e agradeço, né, mais uma vez de forma antecipada a doutora Helene Soriano, que é nutróloga, para que a gente bata um papo sobre um problema que tende a ser mais comum do que a gente imagina. Inicialmente, doutora Helene, muito obrigado por estar aqui com a gente mais uma vez. O que é a chamada inflamação silenciosa no organismo? Bom dia.
3: Bom dia, obrigada pelo convite. É uma inflamação de baixo grau, que normalmente acontece de uma forma despercebida, mas que interfere com todos os mecanismos no organismo. Interfere com os hormônios, com as taxas de vitaminas, de minerais, com o próprio metabolismo. Então, às vezes, essa paciente chega no consultório: doutora, eu já fiz de tudo, eu faço dieta, eu faço exercício, estou tomando até medicação para perder peso e não consigo emagrecer. E muitas vezes, por trás disso, está esse processo silencioso, essa inflamação.
0: E o que é que provoca essa inflamação, doutora?
3: O próprio excesso de peso, tecido adiposo, essa gordura que a gente tem, pode ter em excesso, também inflama, é um dos tecidos mais inflamados. Tá? Se ela tiver resistência insulínica, por exemplo, uma coisa leva a outra, a resistência insulínica leva a inflamação leva a resistência insulínica. E o próprio hábito de vida, os hábitos de vida como consumo de alimentos ultraprocessados, industrializados, o estresse crônico, o sono ruim, tudo isso inflama o corpo e dificulta qualquer processo relacionado à saúde.
0: E quais são os sinais? Ela é silenciosa. Eu acredito que seja até mais difícil de diagnosticar. Mas o que, de repente, pode acender o alerta para alguém que sequer sabe que está com algum processo inflamatório silencioso?
3: Aquele cansaço que não melhora, indisposição, você já acordar indisposta, inchaço, retenção de líquido, os pés sempre inchados, distensão abdominal, quando você come, distende o abdômen, são sinais. Então, às vezes você acha, não, eu estou inchado, eu estou exausta por causa da rotina exaustiva, e nem sempre é, pode ser pela inflamação.
0: Vou até brincar aqui, né? Ouvindo a doutora falando e ficando meio assustado, porque tem algumas coisinhas dessa aí.
3: Tem,
0: viu?
3: Né?
0: Mas principalmente questão alimentar. E pior que eu já fiz todos os exames possíveis e não tenho nenhuma alergia, né? Felizmente. Mas de vez em quando tem algum alimento que seja mais... que possa provocar mais, por exemplo, esse inchaço? Você falou sobre os processados, né? E ultraprocessados. Um amigo meu colocou aqui, esse negócio de pé inchado tem a ver muito com bebida, né? Com bebida alcoólica.
3: Também, retém muito líquido o álcool.
0: Retém muito líquido, né? Mas assim, por exemplo, carboidrato, pão, alguma coisa assim, pode provocar ou agravar uma situação como essa?
3: Pode sim, e alimentos embutidos, todos que tiver muito sódio, muito sal, porque o sal puxa a água, então retém essa água do rins, né? Então, presunto, mortadela, essa parte toda embutida retém muito líquido.
0: E é bom isso aí, né, gente? Tem que saber consumir com prudência, viu, gente? Mas, por exemplo, é possível estar inflamado mesmo praticando exercícios e fazendo uma dieta, doutora?
3: Mesmo praticando e fazendo a dieta. Por isso a importância de uma avaliação individual. Então, no consultório, a gente pede todos os exames. Existem exames que são marcadores de inflamação. Então, se é dose no sangue, vem lá uma PCR aumentada, um VHS, que é o nome do segundo exame, aumentado. Então, são exames que mostram que está inflamado. Então, mesmo fazendo exercício, dieta, pode acontecer. E aí, a gente vai dosar, vamos supor, potássio, magnésio, as vitaminas do complexo B, e vai alinhar todos esses níveis dessas vitaminas, se estiverem baixos, o paciente já começa a melhorar.
0: Doutora Eline, é óbvio que a gente sabe que as mulheres, elas são muito mais cuidadosas com a saúde do que os homens, né? Mas, por exemplo, a gente está falando de um problema de saúde que muitas vezes não dá um sinal muito claro, uma dor, alguma coisa que você possa identificar. É mais só essa identificação, por exemplo, em mulheres, porque costumam fazer check-up. O ideal é que você faça esse tipo de procedimento, de exames anualmente, ou a cada 6 meses, para que você possa identificar situações como essa. Ele é mais comum, por exemplo, no homem ou na mulher, ou independe de gênero?
3: Independe do gênero, agora é mais fácil identificar na mulher, justamente porque a mulher se cuida mais, preocupa mais com a saúde. E o ideal é que pelo menos uma vez no ano você faça um check-up, né? Todos os exames de sangue, exames de imagem são necessários uma vez por ano.
0: E por que muitas vezes é mais difícil o processo de emagrecimento para quem está com esse tipo de inflamação, doutora?
3: Porque desacelera o metabolismo. Você imagina, você queima tantas calorias. E quando você está inflamado, você vai queimar menos caloria. Então, pouco que você come tende a acumular em vez de queimar. Então, é uma das causas, inclusive, do emagrecimento sem sucesso, da falta de emagrecimento. Você está inflamado, faz tudo certo e não consegue emagrecer por causa dessa desaceleração do metabolismo.
0: E quais são os exames que podem ajudar a identificar esse quadro inflamatório?
3: São exames de sangue. Os mais importantes chama PCR, que é a proteína C-reativa, e o VHS. Existem interleucinas, mas são exames mais caros. Na prática, a gente pede PCR e VHS.
0: A gente sabe que o envelhecimento é um processo natural, né? Envelhecer aumenta a possibilidade da pessoa ter processos inflamatórios como esse, doutor?
3: Aumenta. Envelhecer aumenta vários processos, né, relacionados a doenças, inclusive a inflamação. O próprio envelhecimento das células já aumenta o risco de inflamação. E de resistência insulínica. Então, esse paciente tem uma resistência insulínica maior, ele passa a ter dificuldade maior de emagrecer.
0: Ah, aí você tocou num ponto que eu acho importantíssimo, que infelizmente é mais comum do que a gente imagina no mundo de hoje, né? Que é a questão do estresse. E aí você, né, quando está num processo estressante demais, a sua vida inteira ela é abalada, né? Você tem problemas de humor, dificilmente você vai conseguir relaxar para ter uma qualidade melhor de sono. Aí você pode ter crises de ansiedade. Infelizmente se tornou mais comum, né, situações como essa, que possibilitam o surgimento de processos inflamatórios como esse. Pela velocidade do mundo moderno, doutora?
3: Ah, com certeza. Em todas as doenças há uma influência grande do estresse, né? E hoje em dia tá complicado, né? Então, esse estresse físico, estresse emocional, tem muita influência. Esse paciente tende a inflamar mais quando ele está estressado, com certeza. E uma das coisas que altera também é a saúde intestinal. Hoje a gente sabe que o intestino é base para todas as doenças. Se você tem uma disbiose, chama disbiose intestinal, quando você passa a ter mais bactérias ruins do mal do que bactérias do bem, aí você também tende a inflamar mais por causa da alteração do intestino.
0: Melhor conselho, procure um médico, procure um profissional de saúde, um nutrólogo regularmente, para que você esteja sempre monitorando sua saúde, né, doutor? Até para ver qualidade, porque não é legal você viver com indisposições estomacais, viver sem disposição, dormir mal. A gente está falando de qualidade de vida, né? Porque todos esses sintomas que eu passei, ou consequências que eu passei, tornam a vida mais complicada. Então, assim, visitar regularmente o profissional de saúde, eu acho que é o primeiro passo e o mais importante, né?
3: É o primeiro passo, até porque não tem ninguém igual a ninguém. Então, na medicina, a gente tenta individualizar, personalizar. Então, vai ser feita uma avaliação sua, o que é que o seu corpo está pedindo, o que é que ele está mostrando, né? E não achar que é porque eu não tenho força de vontade. Não, às vezes você tem um processo por trás que está impedindo todo o emagrecimento e toda a vida saudável.
0: E isso é frustrante, né, doutora?
3: Muito.
0: Porque às vezes a pessoa se esforça tanto, né? Ah, eu sou tão regrada com a alimentação, ah, eu sou tão regrado com meus exercícios e tal, mas não consigo emagrecer. Às vezes é um problema que você não sabe, né?
3: É, o que eu estou fazendo de errado, né? E às vezes você tem que realmente procurar para descobrir. Então, a gente tem que fazer uma investigação personalizada. No meu Instagram, eu falo bastante sobre esse assunto, é @DRAElineSoriano. A gente fala bastante sobre emagrecimento e a informação ajuda muito a você entender, né, um pouco do processo e não se cobrar tanto.
0: É, vamos só repetir, então, é DRA, né, de doutora, Eline normalmente, viu, gente? E-L-I-N-E. É porque geralmente, às vezes, tem um Y no meio, é normal, viu? Dois N e tal. Isso é Eline, E-L-I-N-E, Soriano, né? Tem muitas dicas lá, vai lá no Instagram, passa a seguir para que você fique sempre bem informado, não é isso?
3: Isso.
0: Sempre uma satisfação ter você aqui com a gente.
3: Muito obrigada.
0: Muito obrigado à doutora Eline Soriano, nutróloga. 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Aliás, eu falei sobre tudo isso, esqueci de fazer uma pergunta que eu acho extremamente importante. Eu estou trazendo um problema para mim, eu tenho um problema seríssimo de beber água. Por exemplo, eu chego aqui na rádio muito cedo, aí eu tenho esse copinho aqui que tem mais de um litro, aí eu me condicionei a beber esse copo enquanto eu faço o programa. Porque eu esqueço mesmo, eu passo o dia fazendo uma coisa ou outra, eu não tomo água. A ingestão ou a pouca ingestão de água pode piorar ou trazer mais problemas em relação à inflamação silenciosa, doutora?
3: Com certeza. A água é fundamental, porque o nosso corpo é feito grande parte, se não a maior parte, de líquido, de água, de sangue, de líquido de uma forma geral. Então, se você não bebe água, você não mantém a saúde do organismo. Por exemplo, o músculo, que a gente quer tanto, fala tanto em ganhar músculo. 70% do músculo é feito de água, só 30% é de fibra. Então, você imagina, você não consegue fazer hipertrofia muscular se você não toma água. Então, não tomar água também é uma das razões da inflamação.
0: E aí é uma dica que eu dou. Não é que eu não gosto de água, não. Eu adoro água. É porque eu esqueço mesmo. No dia a dia eu vou correndo de um lado para o outro e tal. Então, se condiciona, de repente, comprar uma garrafinha, né? Sair de casa, enche a garrafinha. Ah, vou tomar duas dessas por dia. Tá? Enfim, é o exercício que eu faço. Porque eu realmente esqueço. Estou na rua, na correria e tal. Aí, pelo menos, eu garanto meu 1,5 litro de água durante o programa. São 6h58. Vamos ao intervalo, daqui a pouco tem mais informações. Hoje é dia de futebol também com o Júnior de Melo. Tem a coluna Vida Mais Leve com a Júlia Guimarães. Tem muita coisa, vamos até às 8 horas da manhã com muitas informações no Jornal Nova Brasil Maceió.
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0: E já estamos de volta ao vivo, agora são 7 horas e 2 minutos e a saúde é a base para tudo na sua vida. 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E a partir de agora a gente conversa sobre a prorrogação das inscrições para o Banco de Talentos da Feira Negócio da Grota e como o projeto tem fortalecido o empreendedorismo nas comunidades urbanas de Maceió, com capacitações, geração de renda e oportunidades de comercialização. Para isso eu recebo aqui no estúdio a Eduarda Feitosa Leite, que é diretora técnica do Laboratório de Inovação Urbana. Inicialmente, Eduarda, muito obrigado por estar com a gente na manhã dessa segunda-feira. Vamos começar explicando para o nosso ouvinte o que é a Feira Negócio da Grota e como surgiu esse projeto.
14: Bom dia, Oscar. Bom dia a todo mundo que está ouvindo. Eu que agradeço por estar aqui, esse espaço para a gente. Bom, esse projeto ele começou em 2024. É a partir de quando a equipe identificou que as comunidades, as grotas de Maceió, ela tem um enorme potencial de empreendedorismo. Muitas vezes as mães que não têm oportunidade de trabalho, não têm um horário flexível para conciliar casa, filhos, todos os seus deveres, elas geralmente elas empreendem para ter uma renda ali para sua casa. E aí, a partir disso, e também pensando na qualidade de vida que o IPLAN, ele sempre esteve assim, nesse pensamento, tanto pelo urbanismo, mas também nesse viés social, que surgiu a Feira Negócio da Grota.
0: E eu acho importante a gente pontuar isso, viu, gente? Você tem um instituto de planejamento, o município tem um instituto de planejamento, que muitas vezes as pessoas podem perguntar, ah, mas qual seria a função de um instituto como esse é planejar a vida das pessoas, onde elas moram, né? É mudar a condição de vida. Eu achei extremamente importante quando você disse, Eduardo, que tem muita gente que quer empreender ou já empreende nas grotas, mas até por falta de conhecimento de como funciona, né? Por falta de apoio, às vezes um start e tal, começa um negócio que tem uma vida muito curta. Então, você auxiliar esse tipo de trabalho, né, de empreendedorismo na grota, de forma correta, com cursos de capacitação, com a possibilidade de você apresentar em feiras ou em outros eventos o seu trabalho, aumenta a possibilidade de sobrevivência desse negócio. Eu acredito que as experiências que vocês vêm tendo, né, nos últimos anos mostra que esse tipo de apoio faz muita diferença para quem empreende em regiões mais vulneráveis, né, Duda?
14: Exatamente, assim, o primeiro trabalho da gente é mostrar que eles são empreendedores. Muitas vezes não entende que o trabalho que se está fazendo é um empreendimento. Então, se colocar nessa posição, as capacitações, elas trazem outra visão. Muita gente criou o Instagram também a partir desse projeto, que agora é uma ferramenta muito importante para qualquer negócio que seja nos dias de hoje. E aí, realmente, essa visibilidade diferente que o negócio da Grota ele proporciona.
0: E qual é o objetivo do Banco de Talentos da Feira Negócios da Grota?
14: Então, o banco é justamente para a gente ter esse leque grande de opções, de empreendedores, da gente conseguir trazer mais gente para as nossas capacitações, para os nossos eventos, as feiras, porque antes a gente publicava os editais específicos para as feiras, mas como a gente tá vindo muita demanda de participação de eventos, como agora, recentemente, o congresso da UAB, também teve a Bienal, e aí a gente quer ter esse leque maior, conseguir colocar mais capacitações durante o ano também.
0: E o que é que motivou a prorrogação das inscrições até o próximo dia 29 de maio?
14: Então, é para atingir mais gente. A gente já tem um bom número de inscrições, mas a gente quer atingir mais, que a gente sabe que Maceió tem essa potencialidade, as grotas têm essa potencialidade de empreendedorismo. Então, para mais gente se inscrever e ter essa oportunidade.
0: Então, para você que está ouvindo entender, né, você tem um leque aí de empreendedores nas grotas. Óbvio que cada evento ele tem uma limitação, né, de participação. Ah, de repente você tem 15, 20 vagas para empreendedores, você tem que ter um banco desses para que você possa entrar em contato. O critério que geralmente vocês usam, participou esse ano, vamos dar chance para outro. Como é que vocês trabalham isso para atender o maior número de empreendedores possível, Eduarda?
14: Então, primeiro que para se inscrever, você tem que ser residente há pelo menos 3 meses em grota, comunidade urbana, região vulnerável. E ser maior de 18 ou se for de 16, 17 anos, tem que ter autorização dos pais. E aí, para a gente priorizar, é muito importante que esteja presente dentro das capacitações, esteja presente quando a gente chamar para os eventos, que aí a gente também vai priorizando a partir daí.
0: Mas a turma ela é bem interessada, né, Eduarda, nas capacitações. Há um interesse muito grande, né, de aprender e de que seu negócio dê certo. Acredito que a taxa de participação nesses eventos de capacitação, Ave Maria, capacitação, deve ser bem, bem legal, né? Eles são pessoas bem interessadas, se assim podemos colocar.
14: Sim, com certeza, sim. A gente dá todo o suporte possível dentro dessas capacitações. E todas as vezes que a gente vai conversar sobre a importância da feira, a primeira coisa que eles falam não é sobre a feira, e sim sobre as capacitações. O quão de informação que eles tiveram acesso que antes eles não tinham.
0: De forma bem genérica, quais resultados a feira Negócio da Grota já alcançou desde a criação, Eduardo?
14: Então, a gente já tem quase 100 empreendedores já alcançados, mais de R$270 mil, assim, arrecadados durante essas feiras, esses eventos que a gente conseguiu participar também. Então, já é algo gigante para apenas 2 anos de projeto.
0: E eu vou dizer a você, eu acredito que fui a todas, né? A todas as feiras e eventos, inclusive não só promovidos pelo IPLAN, né, mas que essa turma participou, e é muito legal, cara. Tem muita gente boa empreendendo, né, e em vários ramos, né, alimentação, moda, vocês atingem um número muito grande, né? Aliás, tem todo esse cuidado também, destinar tantas vagas para quem trabalha com moda, tantas vagas para quem trabalha com alimentação, para tentar abraçar o maior número de tipos de negócios também, né, Eduarda?
14: Exatamente. A gente trabalha com uma diversidade muito boa. A gente tem moda, artesanato, serviços, gastronomia. É, tem várias coisas ali na feira, é uma feira realmente bem diversa, você fica... E também, dentro dessas categorias, a gente tem muita diversidade, coisa que a gente não imaginava que estava sendo produzida aqui em Maceió e que está, assim, exposta para a gente no negócio da Grota.
0: E como os empreendedores podem fazer a inscrição? Ela é online, ela tem que ser presencial, como é que ele pode participar desse banco de talentos e dos futuros eventos promovidos pelo IPLAN e também por outras associações?
14: Então, a inscrição pode ser online pelo site do nosso projeto, negociodagrota.maceió.al.gov.br, mas também, caso tenha dificuldade em fazer a inscrição online, pode ir até o IPLAN, na sede lá no Jaraguá, que a gente te ajuda a fazer a inscrição.
0: E é super fácil de chegar, viu, gente? Só dando uma dica, fica em frente ali ao Centro de Convenções.
14: É a Rua Barão de Araguá, 398.
0: É fácil, fácil de achar. E para a gente encerrar, Eduarda, qual é a expectativa para as próximas edições? Já tem eventos confirmados, informações sobre a Feira Negócio da Grota, que já é um sucesso, né? Como você colocou, já são duas edições. Qual é a expectativa para os próximos eventos?
14: Bom, a gente quer, logo quando fechar o edital, que a gente continue fazendo as edições de itinerantes, que é dentro das próprias secretarias municipais. É, queremos promover um ciclo de capacitação, então, mais repetidas vezes, e também a gente está na expectativa de ter uma feira esse ano.
0: E eu achei muito legal, né? Fala um pouquinho só, eu falei que é para encerrar, mas você atiçou a minha curiosidade, como é que funciona essa questão do itinerante? Os empreendedores, eles visitam as secretarias, oferecem, como é que funciona isso?
14: Exatamente, assim, por uns 2, 3 dias durante a semana, a gente leva uma quantidade mais reduzida, né, de empreendedores, uns 3, às vezes 5, para algumas secretarias do município, e eles ficam lá alguns dias, assim, pessoal de gastronomia, de artesanato, e aí o pessoal da secretaria que está o dia todo trabalhando tem acesso mais fácil também e de conhecer e de consumir os empreendimentos do negócio da Grota.
0: E o índice de satisfação deve ser bem alto, né?
14: É.
0: O pessoal fica muito feliz,
14: com
0: né?
14: Com certeza.
0: Eu tenho relatos muito legais, né, com relação a esse tipo de iniciativa. Muito legal mesmo. Eduarda, obrigado pela sua participação.
14: Eu que agradeço.
0: Lembrando, até o dia 29, né?
14: Exatamente.
0: E agora não tem possibilidade de prorrogar. É 29 mesmo, né?
14: Isso, dia 29 fecha as inscrições e aí depois a gente vai passar pela avaliação e aí no próximo mês a gente deve estar divulgando a lista final.
0: Muito obrigado a Eduarda Feitosa Leite, que é diretora técnica do Laboratório de Inovação Urbana do Instituto de Planejamento de Maceió. 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
0: 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E olha só, o Ministério da Fazenda alerta para um golpe que usa o nome do Desenrola Brasil para enganar consumidores. Criminosos criam sites falsos, cobram taxas indevidas e pedem dados pessoais das vítimas. Vamos acompanhar.
15: Um site falso que imita páginas oficiais do Ministério da Fazenda está sendo utilizado por golpistas para enganar pessoas interessadas em renegociar dívidas pelo novo Desenrola Brasil, programa criado pelo governo federal para facilitar a renegociação de débitos. De acordo com a pasta, o golpe começa com a solicitação do número de CPF para uma suposta análise de elegibilidade ao programa. Em seguida, os usuários são direcionados para um atendimento via chat, onde os golpistas condicionam a renegociação ao pagamento de uma taxa. O Ministério da Fazenda alerta que não existe cobrança de taxa para participar do novo Desenrola Brasil e que os interessados devem procurar diretamente os bancos e instituições financeiras com as quais possuem dívidas para verificar as condições de renegociação. Da Rádio Nacional, no Rio de Janeiro, Solimar Luz.
0: Muito obrigado, Solimar, pela sua participação. Olha só, viu, gente? Eu falei agora há pouco do semáforo com defeito, né? Não está funcionando na região da Gruta. Eu estou com imagens ao vivo justamente desse cruzamento aí da Gruta. Rapaz, está pesado o trânsito, viu? Continua com problema o semáforo. Repito, visualizo daqui nessa imagem a presença de agentes do DMTT. Pelo menos um agente, ó, dá para perceber a moto dele parada ali. E ele aqui no... tem outro, né? Perfeito, Jari, tem dois, né? Assim, tentando controlar o trânsito. Mas tá bem intenso, viu, gente? Obviamente que o pessoal já deve estar trabalhando para fazer esse semáforo voltar a funcionar. É, tem mais ali na frente também, é. Verdade. Ali na frente é o TRE, né? É, o fórum ali do Tribunal Regional. E o retorno de quadra, exatamente, o retorno de quadra em frente ali ao IBAMA, né? Tá, assim, se você vai descer, desça com paciência, porque o trânsito está bem pesado. 7:16 e a IP orienta consumidores a suspenderem o uso de produtos afetados pela decisão da Anvisa e acompanharem os canais oficiais da empresa. A medida envolve lotes específicos de itens de limpeza que estão sob análise sanitária. Vamos acompanhar.
16: Depois que a Anvisa manteve a suspensão da fabricação de alguns produtos da marca IP, a empresa orienta consumidores sobre o que deve ser feito com os detergentes de louça, sabão líquido de roupas e desinfetantes com lotes terminados em 1. Segundo a IP, a principal orientação é que os produtos continuem guardados até que os laboratórios independentes emitam novos laudos com análise dos frascos. No entanto, a empresa informa que segue atendendo os clientes que, ainda assim, preferem trocar o produto ou solicitar o reembolso. Para isso, o pedido deve ser registrado no site da companhia ip.ind.br, lembrando que é IP com Y. Na página da internet, é preciso preencher os dados e anexar, caso tenha, uma imagem da nota fiscal atestando a compra do produto. Também deve ser anexada uma foto do produto com o lote final 1. Vale lembrar que a troca ou devolução do valor só vale para detergentes, lava-roupas líquidos e desinfetantes. Ao preencher os dados, o sistema vai gerar um código de confirmação para o consumidor acompanhar o protocolo. Apesar de oferecer o serviço de troca ou reembolso, a IP reforça que, de acordo com os controles e análises internas realizadas, os produtos são seguros para o consumidor. Mesmo assim, a fabricante informou que vai apresentar à Anvisa testes realizados por laboratórios independentes, autorizados pela agência, de todos os lotes já colocados no mercado, como forma de garantir a segurança e a liberação para uso o mais rápido possível. Ainda de acordo com a companhia, as ações de adequação às exigências sanitárias estão em fase de execução, com investimentos de R$130 milhões. Da Rádio Nacional em Brasília, Sayonara Moreno.
0: Sayonara, obrigado pela sua participação, viu? Ó, eu espero de coração, né, que esse posicionamento da empresa, ele acabe de vez com essa discussão, que eu confesso a vocês, né? Com 31 anos né, de jornalismo, é uma das mais tolas que eu já vi na minha vida. Né? E sob vários aspectos. Né? O primeiro deles, esse tipo de fiscalização, ele é uma fiscalização que acontece cotidianamente. A empresa agora, a própria empresa, aconselha que as pessoas evitem usar, né? Já que foi identificado isso, e que vai reembolsar. Inclusive afirmando que vai fazer investimentos para melhorar as condições da fábrica, né, da principal fábrica deles, que fica lá no interior de São Paulo. Então a própria empresa reconhece que existe um problema e que está trabalhando para resolver. O problema é que no Brasil se politiza absolutamente tudo. Se politiza absolutamente tudo. Aí uma questão, né, que é cotidiana, né, aconteceu uma fiscalização, praticamente todos os dias eu falo aqui de uma fiscalização da nossa Anvisa Regional, né, que é a nossa vigilância sanitária, né, daqui. Eu fiz só uma analogia, obviamente, que não é a Anvisa, é a Vigilância Sanitária, que apreende um produto que está estragado ou que está condicionado de forma errada. E aqui a gente orienta as pessoas. Olha, foi feito, né, um trabalho da Vigilância Sanitária, recolhido 700 quilos disso, daquilo. É cotidiano. O que aconteceu nessa fábrica acontece todos os dias em vários lugares, porque acontecem fiscalizações rotineiras. Aí o problema, cara, é que no Brasil, o Brasil tá chato. Né? O Brasil, ele tá chato. Né? Tudo vira uma polêmica. Desde uma sandália até um detergente e tal. Quando a gente tem tantos problemas sérios pra estar discutindo. A gente tem tantas polêmicas verdadeiras pra discutir. E a gente fica gastando energia e perdendo tempo com coisas que não vão mudar em nada a vida das pessoas. Esse é o tipo de situação que você não vai mudar em nada a vida de ninguém. 7:21, e olha só, um estudo internacional apontou que a expectativa de vida da população de Alagoas caiu cerca de 2 anos durante a pandemia da Covid-19. O levantamento faz parte do estudo Carga Global de Doenças, considerado uma das maiores pesquisas mundiais sobre impactos de doenças e fatores de risco na população. Segundo os dados, a redução em Alagoas foi de 2 anos e 1 mês, uma das menores do país. No Brasil, a queda média na expectativa de vida foi de 3 anos e 4 meses durante o período da pandemia. O estudo publicado na revista científica The Lancet Regional Rep, é das mais conceituadas do mundo, mas ela tem uma edição específica para as Américas, também aponta que o aumento da mortalidade e a condução da crise sanitária contribuíram para o retrocesso nos indicadores de saúde, de acordo com os pesquisadores. Os estados do Nordeste tiveram impactos menores por terem adotado medidas de contenção com mais rigor durante a pandemia. E faltando menos de 15 dias para o fim do prazo de entrega do Imposto de Renda 2026, mais de 157 mil contribuintes alagoanos ainda não enviaram a declaração à Receita Federal. Segundo o órgão, até agora foram recebidas cerca de 213 mil declarações no estado, de um total estimado em 370 mil documentos. O prazo para envio termina no dia 29 de maio. A Receita alerta que quem é obrigado a declarar e não entregar o documento dentro do prazo pode pagar multa, juros e ainda ter pendências do CPF. Especialistas também recomendam que os contribuintes evitem deixar o envio para a última hora, já que o aumento no número de acessos pode gerar instabilidade nos sistemas e aumentar o risco de erros no preenchimento. E eu quero bater, né, nessa tecla que é até o dia 29. Né? Por quê? Porque o mês de maio ele tem 31 dias, mas o dia 30 é num sábado e o dia 31 num domingo. Então, o último dia útil de maio é dia 29. Gente, entrega esta bendita declaração, se você é obrigado a entregar. Porque a multa, ela não é nenhum absurdo a multa, se você não entregar. É de R$ 157,00 e pouco, ou proporcional, caso você tenha imposto a pagar, ao que você vai pagar. Ou seja, pode ser muito maior do que R$ 157,00. Só que o prejuízo que você pode ter caindo numa malha fina, né? Ou, sei lá, né, tendo problemas com o seu CPF, ele é enorme. E aí eu vou dar um exemplo pessoal. Eu entreguei a minha declaração de imposto de renda na sexta-feira pela manhã. Né? Faltavam alguns documentos, quando foi na sexta-feira eu consegui reunir todos esses. Aliás, minto, na quinta-feira. Foi na quinta-feira pela manhã. E aí você tem um prazo de processamento, até para saber se você caiu ali na malha fina, se tem alguma inconsistência e tal. Eu fiz na quinta-feira, demorou, no final de semana, acho que no sábado eu fui olhar, já tinha sido processada. Mas dependendo do volume, e a gente tem ainda um número muito grande de pessoas a entregar, né, pode demorar até 4 dias o processamento. Então assim, não deixa para a última hora. Apesar de que é quase que falar uma coisa que só cansa a gente, né? Porque a gente fica o tempo todo dizendo, não deixa para última hora. Aí o povo vai e lota os cartórios eleitorais, né? Daqui a pouco também para a Receita Federal. Mas se puder evitar, evite. Porque aí eu sempre digo assim, que a multa é o menor dos problemas. Você tem restrição. O CPF hoje, ele é o documento mais importante que existe para o brasileiro. Tanto que a gente caminha para que não exista mais o número de identificação, o número da identidade, do RG. A gente caminha para que não exista mais. O número de identificação geral das pessoas vai ser o CPF. Aí você imagina você ter um problema com o seu CPF. Evite isso, bexiga. Vá-se embora. Entregue logo a declaração. Não deixe para a última hora, não. 7h25. E olha, uma operação das forças de segurança apreendeu drogas avaliadas em cerca de R$500 mil no sertão de Alagoas e terminou com a prisão de um suspeito de tráfico em Canapi. A ação faz parte da Operação Protetor Divisas e contou com o apoio das polícias de Alagoas e Pernambuco e, segundo as investigações, uma van interestadual vinda de São Paulo estaria transportando entorpecentes para o sertão alagoano. Durante a abordagem na BR-316, os policiais encontraram uma caixa com drogas no compartimento de cargas do veículo, com o auxílio de um cão farejador, e foi confirmada a presença dos entorpecentes. Ao todo, foram apreendidos mais de 6 mil papelotes de cocaína, além de crack e maconha. O homem apontado como destinatário da carga foi preso em flagrante e encaminhado às autoridades policiais. 7h26. Daqui a pouco temos notícias esportivas. Final de semana, mais um final de semana, 75%, viu? E esse é o final de semana que não pode ser 100%, porque teve confronto entre alagoanos, né? Então não dá para os dois ganharem, né? Então assim, no jogo, que jogão ontem, hein? CSA e CSE, o CSA conseguiu uma importantíssima vitória, mas eu reputo como grande resultado desse final de semana a vitória do CRB, rapaz. O CRB conseguiu um resultado importantíssimo jogando fora de casa. E ainda mais importante, porque ele jogou contra o líder da competição. O até então líder da competição, né? O Sport. Não tomou conhecimento, venceu. Segue aí se recuperando de forma contundente. A terceira vitória seguida, né? Na Série B. O Asa venceu também, o CSA goleou. Final de semana interessante para o futebol alagoano. Daqui a pouco o Júnior de Melo vai trazer todas as informações. 7h27, a gente volta já.
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0: Reforçando que o trânsito continua complicado, principalmente na região da Gruta, por problemas semafóricos. Os semáforos não estão funcionando. E mais cedo também recebi a informação de que o semáforo do novo cruzamento do antigo macro na saída da Chão da Jaqueira para quem vai subindo sentindo o aeroporto também está apagado. Então, exercite a sua paciência, vá tranquilo no trânsito porque ele vai estar mais complicado ou já está mais complicado nessa manhã de segunda-feira por causa de problemas semafóricos. 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E hoje na coluna Vida Mais Leve, a nutricionista e educadora física Júlia Guimarães fala sobre o vício em doce. Eu conheço uma pessoa que é viciada em doce, não vou entregar. Bom dia, Júlia!
18: Bom dia, Oscar. Bom dia a todos. Uma ótima semana para todos nós. Vamos começar nossa segunda-feira com Vida Mais Leve. Eu acho que não tem nada melhor do que a gente começar a nossa semana aprendendo sobre vida saudável, alimentação saudável. E hoje, Oscar, eu quero falar uma frase, né? Vou falar sobre uma frase que eu escuto muito e que a gente costuma falar muito, né? Sou viciado em açúcar. Né? Açúcar vicia mais do que cocaína. Eu tenho escutado muito esse argumento e eu queria trazer o que a ciência traz um pouco relacionado a isso. Então, será que existe vício realmente em açúcar? E o que a ciência mostra hoje é que o açúcar sozinho, ele não causa dependência química, né, como drogas, o álcool. O que existe, gente, é uma grande dificuldade de controle diante de alimentos muito palatáveis. Então, os alimentos palatáveis, eles ativam áreas no cérebro de recompensa, que a gente chama de núcleo accumbens, por exemplo, e aí o que acontece? Você libera dopamina, então você fica feliz. Então, é muito comum a gente estar triste e comer uma coisa mais palatável, você está estressado, então ninguém sai de uma reunião de trabalho que foi muito pesado e fala assim, eu mereço uma salada com abacate e frango. Né? A gente geralmente quer uma coisa mais palatável, porque esse alimento palatável, né, principalmente aqueles que são ricos em açúcar e gordura, ao mesmo tempo como chocolate, sorvete, biscoitos. Então, eles têm uma relação, batata frita, né? Eles têm uma ativação muito grande dessa via no nosso cérebro. E aí dá aquela vontade sempre de comer. Vira um hábito, não um vício. É muito diferente de dizer que, né, eu tenho um vício alimentar. Existe sim o transtorno, né, de compulsão alimentar. Então, existe isso, porém, a pessoa ela tem episódios recorrentes de ingestão de grande quantidade de comida, em pouco tempo, sensação de perda de controle, sofrimento emocional e a repetição desse padrão ao longo do tempo. Então, é uma coisa que a gente escuta bastante também, né? Eu tenho compulsão por doce. Não, você não tem compulsão por doce. É muito difícil a gente ter compulsão por um alimento específico. A compulsão, ela é muito além. Então, nem todo descontrole, ele é compulsão alimentar. Mas todo comportamento recorrente, intenso, sofrido e difícil de manejar, ele merece sim uma investigação e cuidado. Então, você vai na terapia, né, no psicólogo, vai no psiquiatra, vai na nutrição para entender e trabalhar e manejar bem esse comportamento. E eu acho também importante falar sobre um erro que virou muito comum, né? Ah, não, bota um docinho, bota doce de leite, bota um docinho depois do almoço na minha dieta. Achar que todo mundo precisa aprender a comer colocando doce diariamente na dieta. E, gente, não funciona para todas as pessoas, tá? Então, a gente precisa, né? Tem gente que consegue ali comer um quadradinho de chocolate e seguir a vida. E tem outras pessoas que ficam mentalmente desconfortáveis, entram um ciclo de culpa, né? Acabam se sabotando ao longo das semanas. Então, a nutrição não é uma receita pronta. A gente precisa avaliar como que aquele alimento ele vai repercutir física e emocionalmente naquela pessoa. Tá, e por que que dá tanta vontade de comer doce? Então, assim, primeira coisa, a gente tem que entender que tem contexto de vida. Então, às vezes, estresse, privação de sono, um cansaço mental, o ciclo menstrual, a sobrecarga. Então, tudo isso altera fome, prazer, impulsividade. O segundo é o ambiente. Então, muitas vezes, você está sendo muito exposto àquele ambiente. Então, você passa no seu trabalho, tem sempre uma lanchonete embaixo que você tem um doce que você gosta, um salgado que você gosta. Então, às vezes achar que tá viciada é justamente você mudar um pouco a rota, sabe? Você vai no self-service e toda vez depois do almoço você tem um docinho ali que você compra pagando no caixa, né? Então, a disponibilidade, ela muda o consumo. Outra coisa que pode estar acontecendo, a sua alimentação pode estar insuficiente. Então, muita gente passa o dia comendo pouco, né? Fazendo os corres da vida, sem proteína, sem fibra, pouco volume. Quando chega a noite, vem aquela vontade, aquela cobrança de energia rápida. E aí, a gente, quando está com fome, a assertividade é muito mais difícil, né? Ninguém pensa, nossa, eu estou morrendo de fome, vou pegar, fazer uma salada. Não, a gente vai, vou pegar um alimento mais palatável e mais gostoso, que dá aquela sensação momentânea ali do prazer. Outra coisa também é a gente não colocar a comida apenas, né, tipo, a comida tá tudo bem que ela seja uma fonte de prazer, porque ela é, mas ela não pode ser sua única fonte de prazer ou alívio. Então o cérebro vai aprender associações. Ontem, né, eu comi e me senti melhor, hoje eu quero repetir. Então a gente precisa construir outras formas de regulação emocional e prazer. Tomar um banho, caminhar, ouvir uma música, ligar para alguém, ler, descansar. Então, a comida ela não pode ser sua única válvula de escape da vida. E existe também a criação do hábito, né, gente? A pessoa nem pensa mais, terminou o almoço, já pega o doce. Todos os dias. Então, todos os dias eu compro da menina que vende brigadeiro no trabalho. E você tem lá esse processo. Então, o que, é que a gente pode fazer? Vamos lá, quais são as estratégias para isso, tá? Primeira coisa, estabeleça frequência na semana. Então, duas vezes na semana eu vou comer doce. Tira aí, coloca isso como intencional para tirar essa impulsão. Quando for comer doce, escolhe os chocolates menos palatáveis, 50%, 60%, tem mais bioativos, ele mais interessante, tem um quantidade maior de cacau. E ele tem menos efeito do exagero. Se você pega um chocolate ao leite, crocante, é muito mais fácil de você comer mais, exagerar. E uma outra dica prática também é comprar embalagens individuais, não uma barra de chocolate. Então, você vai comprar um chocolatinho, um quadradinho que você come e sai correndo, sabe? Come aquela quantidade ali. Então, o que a gente precisa entender é que não existe, gente, receita de bolo. O que existe são estratégias. Então, não você gostar de doce ali não é uma fraqueza, mas também ela não deve ser banalizada. Existe, né, sofrimento, perda de controle, sensação de incapacidade. Isso a gente merece ter o acolhimento e ter uma estratégia que funcione bem para você. Então, se você aí gosta muito do docinho, se você quiser conversar um pouco mais, fala lá comigo no Instagram, @nutijuliaguimarães, que tem sempre boas dicas para vocês lá. Então, uma boa semana e até segunda-feira.
0: Até segunda-feira, minha querida Júlia Guimarães, sempre muito interessante, né? E não é fácil não, doce é uma coisa, tanto que muitos nutricionistas defendem que quanto mais tarde, ou seja, o surgimento do açúcar na vida de um ser humano, melhor, né? Tem pai que demora anos aí para que o filho possa experimentar alguma coisa doce, porque é altamente viciante, gente. Estava até conversando aqui com o Jardim Fora do Ar, eu sou do salgado. Se você colocar uma coxinha e uma barra de chocolate, eu vou na coxinha. Mas tem gente que é mais o doce. Minha esposa, por exemplo, é mais o doce. Né? Então, assim, e é um tipo de alimento que você tem dificuldade de consumir pouco. Porque você come um pedacinho e dá vontade de comer mais, dá vontade de comer mais. É como disse a Júlia, quando você vê, ela comeu uma barra de chocolate inteira, né? Não é fácil, não. Agora, 7 horas e 40 minutos. Lembrando que

0: marcado para hoje, no Museu do Amanhã, e deve reunir profissionais de países como Argentina, Estados Unidos, Inglaterra, Itália, Espanha, Japão e China. A expectativa é grande em torno dos 26 jogadores que vão representar o Brasil no Mundial. A CBF informou que o evento terá estrutura especial para receber imprensa, convidados e patrocinadores. Detalhe, viu? Eu não levaria o Neymar, e não é por outra questão que não seja futebol. Ontem conseguiram montar toda uma estrutura e um ambiente para que ele pudesse destacar no jogo antes da convocação. Não jogou nada mais uma vez. Teve a confusão lá da substituição, que foi uma pataquada terrível e tal. Mas eu acho que o Neymar vai. E eu defendo hoje que ele vá. Mas por um único motivo, né? Para acabar com qualquer discurso que exista sobre... Ah, porque se não ganhou é porque não levou o Neymar. Leva. O pessoal gosta dele. É um cara diferenciado. Vai que nesse ambiente de 30 dias com a seleção, ele melhora fisicamente, né? Porque, por exemplo, para mim, hoje ele rende muito mais como um centroavante do que como um cara de meio. Ele é aquele cara que se recebe a bola na área, ele é diferenciado, ele vai conseguir fazer o gol, porque ele é diferente. Ele é o maior jogador dos últimos anos no Brasil. Negligenciou a carreira dele e tal, mas enfim. Então eu levaria o Neymar. Ah, mas são 26 vagas, leva o menino. Ah, aí tentaram comparar com a situação do Romário. Lembre que quando houve a polêmica do Romário, lá eram 23 jogadores. Não tem 3 a mais agora? Leva ele. Porque aí acaba com aquele negócio de discurso. Ah, não ganhou porque não levou o Neymar. E até porque o Ancelotti agora renovou até 2030. Mas para falar também de futebol local, porque CRB, Asa e CSA venceram no final de semana, vou chamar meu amigo Júnior de Melo. Bom dia, Júnior!
1: Uma grande semana para você, Oscar. Boa segunda-feira, bom dia! Bom dia para você, nosso ouvinte da Nova Brasil FM. Que segunda-feira maravilhosa para torcedores de CRB, de CSA, de Asa. É, todo mundo ganhou. Só não o CSE, mas aí era um clássico local, né? Era o jogo contra o CSA. Que chocolate que o CSA aplicou no CSE lá em Palmeira dos Índios ontem. 5-1, em nenhum momento o CSA perdeu o domínio do jogo, fez logo 1-0 no primeiro tempo, aí vem o segundo tempo, mais um gol, o CSA fez o seu golzinho e aí deslanchou com um show do Rian Santana, do Lucas Lima, todo mundo marcou, o Ailton Santos, CSA realmente mostrou que está na briga, está no páreo pelo acesso. E olha, matematicamente já está classificado. Esse G4 aí, o CSA lidera com 16 pontos. Quem está lá em quinto é o CSE, tem 7. Só chegaria a 16 com os 3 últimos jogos. E aí, na combinação de resultados, matematicamente, CSA está classificado para a fase de mata-mata do Campeonato Brasileiro da Série D. O técnico Moacir Júnior sabe disso, sabe desse momento, quer aproveitar esse ambiente positivo para fortalecer mais o grupo, uma semana importante também em relação à questão de tentar blindar o grupo, porque agora que o CSA mostra muita qualidade, chega o assédio, né, para os jogadores de destaque e que possam reforçar outros clubes. Aí o CSA tem que trabalhar para não perder essas peças importantes do técnico Moacir Júnior. 5-1 foi o placar, CSA contra o CSE, e no próximo final de semana, no sábado, Estádio Rei Pelé vai estar lotado, porque o CSA encara a equipe do Asa. O Asa que também no final de semana venceu o seu jogo em Arapiraca contra a Juazeirense. 1-0. É o vice-líder com 13 pontos, também está com um pezinho na próxima fase, está com um pezinho na classificação, e no sábado vem para Maceió para este clássico CSA e Asa nesta primeira fase do Campeonato Brasileiro da Série D. Vamos torcer que os dois possam se classificar, até o próprio CSE também tem chances aí de tirar esses times baianos do grupo A10 e entram aí os 3 alagoanos. Olha que coisa boa para a fase de mata-mata, os 3 alagoanos classificados. E Série B, ontem à noite, finalzinho da noite, CRB foi lá em Recife, olha, tá ficando gostoso pro CRB jogar na Ilha do Retiro, viu? Venceu o Sport outra vez, é.

0: rapaz. O Sport tá virando freguês do Galo. 2-1, CRB que se consolida nesta boa fase, neste bom momento. Terceira vitória consecutiva nesta competição na Série B. Saiu da zona de rebaixamento, agora é o 13º com 11 pontos e dá uma respirada. Mikael, a lei do ex, fez o primeiro gol do Galo, depois o Danielzinho fez o segundo e o Perrote ainda diminuiu lá para o Sport, lá na Ilha do Retiro. Sport que estava brigando por liderança. Se vencer seu jogo, assumiria a ponta da Série B, mas o Galo foi valente, o Galo foi lá, detonou o Leão e agora vai ter uma semana de tranquilidade para treinar, trabalhar, o ambiente é outro, não está em nenhuma competição mais, nem Copa do Nordeste, nem Copa do Brasil, agora é só Série B e a zona de rebaixamento, adeus, dá uma respirada para que possa exatamente dar sequência. No sábado, no domingo, o CRB vai encarar a Ponte Preta aqui em Maceió. É o próximo adversário do Galo nesta sequência do Brasileirão. Ok, Oscar? Grande abraço para você e olha, hoje é um dia importante para o futebol, né? Hoje é dia de convocação. 17h começa o evento lá no Rio de Janeiro. A informação é que às 17h45 é que o Ancelotti vai divulgar os 26 nomes que vão representar a nossa amarelinha lá na Copa do Mundo. E o Neymar? Ah, Oscar, eu quero saber, e todos os seus ouvintes também querem saber, você convocaria o Neymar, Oscar de Mello? E aí, você acha que o Ancelotti vai levar o Neymar? Bom dia pra você.
1: Bom dia, Júnior. Convoca. Só pela chatice do povo. A gente parar de estar ouvindo esse povo. Ah, não ganhou por causa dele, não ganhou porque não levou, né? Então, leva, tá? Então, 26, bota o Neymar. Bom jogador, só que não tá jogando nada. 7h48, último intervalo, eu volto já.
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1: Às 7 horas e 51 minutos, e olha, você já pensou no significado de cuidar da família? 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Agora 7 horas e 52 minutos e cerca de 300 estudantes da Rede Municipal de Ensino participaram de uma manhã de esportes e diversão no Gigantão Vila Olímpica, aqui em Maceió. O evento Sábado de Lazer no Gigantão foi promovido pela Secretaria Municipal de Educação e reuniu alunos da Escola Municipal Professora Elizabeth Anne Lira. Durante a programação, as crianças participaram de atividades como futebol, futsal, basquete, voleibol, atletismo e queimado. A iniciativa teve como objetivo incentivar a prática esportiva, a integração entre os estudantes e a promoção de hábitos saudáveis. Segundo a Secretaria de Educação, o Gigantão Vila Olímpica tem sido utilizado para ampliar as atividades esportivas e culturais dos alunos da rede pública municipal. Rapaz, a Caixa Econômica Federal aumentou para 300 milhões de reais a estimativa do prêmio da Mega Sena Especial de 30 anos. O sorteio comemorativo está marcado para o próximo dia 24 de maio. E o detalhe, ele é igual à Mega Sena da virada, ele não acumula, viu? A expectativa é de grande movimentação nas lotéricas em todo o país nos próximos dias. As apostas passam a ser exclusivas para o concurso especial. O jogo simples com 6 dezenas custa R$ 6,00 e pode ser feito nas casas lotéricas, pelo aplicativo Loterias Caixa ou no site oficial da instituição. Segundo a Caixa, caso não haja ganhadores da faixa principal, o prêmio será dividido entre os acessadores da quina e, se necessário, da quadra. É importante também só confirmar e reafirmar isso. Os sorteios que acontecem geralmente às terças e quintas não vão acontecer essa semana. Entendeu, gente? Essa semana só vai ter um sorteio, que vai ser justamente o do dia 24. E tá chegando a 300 milhões, porque a expectativa inicial é que fosse de 150 milhões. Só que vem acumulando. Os últimos sorteios ninguém ganhou. O último sorteio de sábado, ninguém ganhou. Teve até um bolão aqui de Alagoas que fez a quina. Teve um bolão daqui de Alagoas que fez a quina. Então aí, junta os 150 milhões que já estavam esperados, né? E separados para sábado com o que vem acumulando nos últimos sorteios. Belo dinheiro, viu? 300 milhões, aí eu já me animo a jogar. E o São João Maceió 2026 promete movimentar Maceió com uma das maiores programações juninas do Nordeste. A Prefeitura divulgou a grade completa do evento, que será realizado entre os dias 22 e 29 de junho, com shows gratuitos nos polos do Jaraguá e do Benedito Bentes. Entre as atrações confirmadas estão Gustavo Lima, Luan Santana, Ana Castela, Xande Avião, Leonardo, Wesley Safadão, Bel Marques, Calcinha Preta, Pablo e Zezé de Camargo e Luciano. A expectativa da Prefeitura é de que o evento atraia milhares de turistas e movimente setores como hotelaria, gastronomia, transporte e comércio. O São João Maceió tem se consolidado como um dos principais eventos do calendário cultural de Alagoas e deve repetir o sucesso das edições anteriores. Detalhe, a prefeitura deve confirmar nos próximos dias a programação em si. Nós tivemos ontem o anúncio da prefeitura, por exemplo, dia 28 tem cheio de avião, né? Mas assim, os detalhes dos outros dias dos polos vão ser divulgados gradativamente. Mas a gente já tem informações confirmadas pelo Instagram da própria prefeitura e do evento, né? Dessas atrações. Vai ser muito legal, com certeza, mais uma vez, um grande sucesso. E com essa dica, a gente vai chegando ao final do nosso programa, marcando o nosso encontro para amanhã, a partir das 6:30 da manhã, com mais um Jornal da Nova Brasil Maceió. Obrigado pelo carinho da audiência. Espero você, viu? Quero sua companhia amanhã de novo, hein? Amanhã eu tô de volta. Se não voltar é porque eu estarei com Deus. Mas se eu voltar é porque Deus estará comigo. Tchau, gente. Bom dia.
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1: 8:04. Bom dia para você que está aqui na sintonia da Nova Brasil nesta segunda-feira, 18 de maio de 2026. Por aqui, Cláudia Nakazato. Vamos juntos até às 11 horas curtindo muita música boa. E agora, no Sob Medida, uma hora de músicas direto, sem intervalos comerciais. A gente vai ouvir Jorge Versilo, Beto Guedes. E a gente começa com Ivan Lins, Lembra de Mim. Música.

Nova Brasil FM, o som do Skank, Vamos Fugir, também teve Beto Guedes, Paisagem na Janela. 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Agora 8h24, a gente ouve Gilberto Gil com Marisa Monte, A Paz.

Nova Brasil FM, a gente ouviu Guilherme Arantes com Marina no Ar. Guilherme Arantes, um dos artistas mais consagrados da nossa música, está celebrando seus 50 anos de carreira com a turnê 50 Anos Luz, percorrendo aí pelos principais palcos e arenas do Brasil. Já teve show aqui em São Paulo, mas o artista tem outras apresentações marcadas para esse mês de maio, como no Espírito Santo, Brasília, Rio de Janeiro e Santos, no litoral paulista. A agenda completa você confere no site oficial da turnê 50anosluz.com. E a gente curte os grandes hits do artista praticamente todos os dias aqui na programação da Nova Brasil. Agora são 8h44, a gente ouve 14 Bis com Linda Juventude.

0: Brasil FM, o som de Milton Nascimento, Outro Lugar, fechando muito bem esta edição do Sob Medida.
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0: Tô chegando com destaques do noticiário nesta manhã de segunda-feira. Um terremoto de magnitude 5.2 atingiu o sudoeste da China na madrugada de hoje e deixou duas pessoas mortas. Mais de 7 mil moradores precisaram deixar as casas. Segundo a imprensa estatal, 13 edifícios desabaram e uma pessoa segue desaparecida. Equipes de resgate continuam as buscas, enquanto autoridades avaliam danos na infraestrutura ferroviária. Serviços de água, energia e comunicação seguem funcionando normalmente. E uma outra informação é que hoje, hein, o técnico da seleção brasileira, Carlo Ancelotti, anuncia às 5 horas da tarde a lista dos 26 jogadores convocados para a Copa do Mundo deste ano. O evento vai ser realizado no Museu do Amanhã, no Rio de Janeiro. Os nomes saem de uma pré-lista de 55 atletas enviada à FIFA. Os jogadores convocados se apresentam no dia 27 na Granja Comari, em Teresópolis, para iniciar a preparação para o Mundial. 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Faltando 1 para as 9. Bom dia. 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

0: Urbana, quando o sol bater na janela do teu quarto. Agora, 9 horas e 14 minutos, você sabe que hoje tem a tão esperada convocação da seleção brasileira. O técnico Carlo Ancelotti vai anunciar aí essa lista hoje a partir das 5 horas da tarde, mas quem tá por aqui para contar tudo pra gente, aliás, tá direto do Rio de Janeiro, é o nosso comandante do Nova Brasil em Campo, Weber Lima. Weber, conta tudo pra gente. Bom dia.
1: Bom dia, Cláudia. Bom dia, ouvinte da Nova Brasil. Olha, já estamos aqui no Rio de Janeiro, 9 horas e 14 minutos. Estamos na capital do Rio de Janeiro para a convocação de Carlo Ancelotti às 5 horas da tarde, direto do Museu do Amanhã. Teremos a divulgação da lista dos 26 convocados, dos 26 atletas que representarão o Brasil na Copa do Mundo dos Estados Unidos, México e Canadá. Portanto, a partir das 5 da tarde, um Nova Brasil em Campo diferente. A gente tem o horário das 5h30, né, que é o tradicional do nosso programa, mas hoje, por conta dessa convocação, vamos fazer o programa a partir das 5 horas, horário que está marcado para a divulgação da lista. Está sendo montado todo um palco, toda uma festa no Museu do Amanhã para a divulgação e a pergunta que está no ar do mundo todo, né? Na semana passada a gente teve o Bruno Mel, que é diretor, né, do documentário Vai Brasil, esteve na Nova Brasil. Ele falou que pelos lugares do mundo onde ele passa, na Espanha, nos Estados Unidos, todos fazem a mesma pergunta, Cláudia. Neymar vai à Copa ou não? E a gente vai descobrir isso ao vivaço aqui na Nova Brasil a partir das 5 da tarde, direto aqui do Rio de Janeiro, Cláudia.
0: Obrigada, Weber. A gente vai estar acompanhando tudo por aqui, então. E você, logo mais, traz mais novidades aqui pra gente. Obrigada, Weber. A gente segue aqui a nossa programação agora com Rita Lee, Mania de Você.

0: Nova Brasil, agora 9h20, a gente ouviu Rita Lee com Mania de Você. 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Nova Brasil FM, a gente volta já já, depois do intervalo.
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4: A partir do dia 25 de maio de 2026, trabalhadores poderão utilizar o saldo do FGTS para quitar ou renegociar dívidas pelo programa Desenrola Brasil. A medida permite o uso de até 20% do saldo ou o valor de R$ 1.000, o que for maior. A expectativa do governo federal é movimentar mais de 8 bilhões de reais, transferindo os valores diretamente para as instituições financeiras para facilitar a limpeza do nome e o acesso ao crédito.
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0: De volta com Zé Cabaleiro, Proibida Pra Mim.

0: Brasil, agora 9h38. Frejá com Esquina. 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
0: De volta com Cazuza, faz parte do meu show.

0: Nova Brasil e o som do Capital Inicial com Independência.
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0: Hora da gente relembrar um dos sucessos de Gal Costa, O Amor, música em que a artista traz uma das interpretações mais viscerais e marcantes da sua carreira. A faixa que se tornou um pilar do aclamado álbum Gal Canta Caetano, de 92, é na verdade uma poderosa adaptação que Caetano Veloso fez de um poema do autor russo Vladimir Mayakovsky. E esse é o som que a gente curte agora no Arquivo Nova Brasil, Gal Costa, O Amor.

0: Nova Brasil FM, Gal Costa, o amor.
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0: Estou de volta com atualizações do noticiário nesta manhã de segunda-feira. O Partido Democracia Cristã confirmou a pré-candidatura de Joaquim Barbosa à presidência da República para as eleições deste ano. Segundo a legenda, o ex-ministro representa uma proposta de união nacional e reconstrução da confiança nas instituições. A oficialização acontece após a filiação de Barbosa ao partido. Até o momento, o ex-ministro não se pronunciou publicamente sobre a decisão. E o governo federal emitiu um alerta sobre tentativas de golpe envolvendo o programa Novo Desenrola. Segundo o Ministério da Fazenda, criminosos criaram páginas falsas que imitam sites oficiais para pedir dados pessoais e cobrar taxas indevidas. A pasta reforça que não existe cobrança para aderir ao programa e a orientação é que os interessados consultem informações apenas pelos canais oficiais do governo. 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Faltando 3 para as 10. 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

0: Nova Brasil FM, a gente ouviu Roupa Nova, Força do Amor, Mais Que Moderna, Brasileira. Nova Brasil FM, agora 10h18.
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0: FM, o som do Jorge Vercillo, que nem maré. A gente ouviu também Zeca Veloso, Salvador. 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Agora 10h36. 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
4: O Hemoal registrou um estoque crítico de sangue e convoca a população para doações, especialmente dos tipos sanguíneos negativos. A baixa nas reservas compromete cirurgias, atendimentos em maternidades e casos de emergência em Alagoas. As doações podem ser realizadas às unidades de Maceió e Arapiraca por pessoas entre 16 e 69 anos que estejam em boas condições de saúde.
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4: Maria Bethânia, eu preciso de você.

0: Nova Brasil e Maria Rita, a festa.
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0: De volta com o destaque da nossa música, um clássico, né? Lançada em 1986 no álbum Mestiço é Isso, a música Sintonia é uma parceria certeira de Moraes Moreira com Fred Góes e Zeca Barreto. A faixa é pura tradução da identidade musical do artista, que sempre soube, como ninguém, conectar corações pelo ritmo. Bora curtir Moraes Moreira, Sintonia, no Arquivo Nova Brasil.

0: Nova Brasil e Moraes Moreira com sintonia.
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0: De volta com atualizações do noticiário nesta manhã de segunda. Os chamados gatos de energia elétrica seguem causando prejuízos bilionários no Brasil. Além das interrupções no fornecimento, as ligações clandestinas também impactam diretamente o valor da conta de luz paga pelos consumidores. Segundo a Associação Brasileira de Distribuidores de Energia Elétrica, apenas em 2024, mais de 22 bilhões e meio de quilowatts-hora foram desviados no país, o que representa quase o dobro da produção da usina de Belo Monte, a segunda maior hidrelétrica do Brasil. E o navio de cruzeiro MV Hondius, onde ocorreu o surto de antivírus, chegou hoje ao porto de Roterdã, na Holanda, após a retirada de parte dos passageiros nas Ilhas Canárias. Os 24 membros da tripulação e os profissionais da saúde que ainda estão a bordo vão ser colocados em quarentena após o desembarque. A embarcação vai ser desinfetada e vai passar por um processo de limpeza. 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Eu, Cláudia Nakazato, tô indo embora. Te deixo na ótima companhia da Luciana Kasmami. Kasmami. Um beijo para você, eu tô de volta amanhã a partir das 6. Até lá, tchau. 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

Olá, bom dia. Agora são 11:03. Eu sou Luciana Camasmi e você está sintonizado na Nova Brasil FM. Você pode nos acompanhar pelo aplicativo e no site novabrasil.com. Essa é a Nova Brasil FM, uma empresa do Grupo Tati. Você ouve Flávio Venturini.

0: Nova Brasil e o som do Pedro Mariano, Pode Ser, 11:17. 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

0: Nova Brasil 11:31.
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0: Embora tenha sido gravada por grandes vozes da nossa música, Memória da Pele traz em sua essência a assinatura inconfundível do seu criador, o João Bosco, que compôs a faixa ao lado do poeta Wally Salomão para o álbum de 1989. Na interpretação de João Bosco, a canção ganha um contorno totalmente único, dominado por seu violão percussivo e aquelas divisões rítmicas sofisticadas que são sua marca registrada. Na Nova Brasil, a gente ouve João Bosco, Memória da Pele.
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0: Nova Brasil, Ana Carolina, Rosas, 11h38.
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0: Brasil, a gente ouviu Ana Vitória, Fica.
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0: Uma mega operação da Receita Federal fechou temporariamente dois shoppings populares do Brás, no centro de São Paulo, para combater a venda de produtos falsificados e mercadorias irregulares. Cerca de 2.000 lojas devem permanecer interditadas por pelo menos 2 semanas. Segundo a Receita, a ação mira principalmente itens ligados à Copa do Mundo, como camisas de seleções, além de cigarros eletrônicos e eletrônicos importados sem documentação fiscal. 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
1: 9 Brasil, meio-dia e 3, uma ótima tarde. Nessa edição do Sob Medida, uma hora de música sem intervalo. Você curte Zé Ramalho, tem Zélia Duncan, Legião Urbana. E abrindo esse programa, Caetano Veloso e Maria Gadú.
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0: Nova Brasil, som do Lenine, aquilo que dá no coração. Ouvimos também Vanessa da Mata, Não Me Deixe Só. 12:35.
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0: Lançado originalmente pelo grupo Acor do Som em 1982, Menino Deus é mais uma composição genial com a assinatura de Caetano Veloso. A inspiração para a letra surgiu de um jeito bem descontraído. Caetano estava em um táxi em Porto Alegre quando avistou uma sinalização com os nomes dos bairros Menino Deus, Tristeza e Ipanema. Dessa imagem, ele criou uma melodia super envolvente que ganhou ainda mais balanço e energia com os arranjos marcantes do grupo. A gente ouve então o Acor do Som, Menino Deus.

0: Nova Brasil, som da Simone, Pão e Poesia. E aqui, encerrando essa edição do Sob Medida, ouvimos também Coisas do Brasil, do Guilherme Arantes. Meio-dia 56.
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0: A Anvisa determinou o recolhimento de lotes da atorvastatina cálcica, medicamento usado para colesterol, e do fosfato de dexametasona, um corticoide, após identificação de problemas que podem comprometer a segurança dos produtos. A orientação é que os consumidores verifiquem o número do lote nas embalagens e procurem orientação médica antes de interromper o tratamento. Mudando de assunto, um estudo internacional mostrou que a natação e a hidroginástica podem ajudar na recuperação de pacientes com doença arterial coronariana, melhorando a frequência cardíaca. Para saber mais, acesse o nosso site novabrasilfm.com.br. Meio-dia 56.
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0: Nova Brasil, 1:13.
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0: Gonzaguinha é autor de uma das declarações mais bonitas e sinceras da nossa música. Foi em 1981 que Eu Apenas Queria Que Você Soubesse ganhou o país inteiro de forma definitiva, lançada em um clipe icônico no programa Fantástico da TV Globo. Nessa composição de autoria própria, Gonzaguinha entrega uma faixa transbordando ternura, amadurecimento e uma persistência bonita pela alegria. Com uma melodia acolhedora, a canção funciona como um abraço em forma de poesia, celebrando a capacidade de manter a leveza e a esperança no peito. Vamos ouvir então, Gonzaguinha, Eu Apenas Queria Que Você Soubesse.

0: Nova Brasil, esse foi Mosca em Rosca. 1:19. 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

0: Nova Brasil, esse foi Kid Abelha, Quero Te Encontrar. Antes ouvimos Samuel Rosa. 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

0: Nova Brasil, Cássia Eller e Nando Reis, Relicário. Antes ouvimos o Rael, Cabulosa. Agora 1h57.
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0: O Brasil conquistou 7 medalhas no Chardonnay du Monde, um dos principais concursos internacionais dedicados à uva Chardonnay, realizado na Borgonha, na França. Entre os destaques com medalha de ouro estão a Amitié Chardonnay 2024, da Amitié Espumantes e Vinhos, o Castellammare Barricas Chardonnay 2024, da cooperativa Vinícola São João, e Garibaldi Espumante Chardonnay Branco Brut, da cooperativa Vinícola Garibaldi. A competição reuniu 471 vinhos de 25 países e contou com degustações às cegas feitas por especialistas internacionais. E mudando de assunto, a Caixa Econômica Federal confirmou que o concurso especial de 30 anos da Mega Sena vai pagar 300 milhões de reais no próximo domingo, dia 24 de maio. O sorteio será no modelo da Mega Sena da Virada e não acumula. Caso ninguém acerte as 6 dezenas, o prêmio será dividido entre as apostas da quina e depois da quadra. As apostas seguem até as 10 da noite de sábado. 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

0: Nova Brasil, Paralamas do Sucesso, Saber Amar. 2h18. 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
4: O Porto de Maceió recebe uma missão internacional entre 18 e 20 de maio para combater a poluição plástica nos oceanos. A iniciativa reúne especialistas da Bélgica e da ONU para ampliar o gerenciamento de resíduos no terminal alagoano, o único da América Latina selecionado para o projeto.
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11: 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Por exemplo, Uber. Só vai em configurações do Uber, clica linkar meu CPF com programa de fidelidade. E todo Uber que você pegar já vai juntando milha. E aí eu comecei a acumular em tudo que eu faço. Então eu vou fazer mercado, por exemplo, o Carrefour tava dando 6 pontos por real esses dias. Se eu gastar R$1.000 no mercado, 6.000 pontos. Esses pontos a gente dobra pra milha. Se eu gastar R$1.000 por mês no mercado e esses R$1.000 me derem 12 mil milhas sem depender do cartão, só porque eu usei o site e estava pontuando, vezes 12 meses, 144 milhas, você vai e volta de Nova York.
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0: Nova Brasil, esse foi Chico Buarque, Passaredo. Ouvimos ainda Marisa Monte, o Shot das Meninas. 2h38. 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

0: Nova Brasil, você ouviu Céu e Emicida, Deixa Acontecer.
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0: A Comissão de Viação e Transporte da Câmara dos Deputados aprovou um projeto de lei que prevê a suspensão da CNH por até 10 anos para motoristas que causarem mortes no trânsito sob efeito de álcool. A proposta também aumenta as multas em casos graves e ainda precisa passar por outras etapas antes de virar lei. Mudando de assunto, especialistas alertam que a pele oleosa também precisa de hidratação. Segundo dermatologistas, a falta de água pode aumentar ainda mais a produção de óleo e o brilho excessivo da pele. A recomendação é usar hidratantes leves e específicos, ajudando a equilibrar a hidratação sem aumentar a sensação de gordura. Quer saber mais? 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

0: Nova Brasil, você ouviu Beto Guedes, O Sal da Terra. Antes teve Alma Jane, Estrela. 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

Nova Brasil, som de Cleiton e Cledir, Paixão, agora 3h28, temos convidados. A gente recebe aqui no estúdio uma das vozes mais marcantes da música brasileira, cantora, compositora e escritora, com uma interpretação intensa e presença única no

0: que você tá aqui, tá lançando disco novo. A gente tá ouvindo aqui de fundo uma das músicas novas, Pontes no Ar.
1: Nossa,
0: conta pra
1: que
0: gente.
1: Que emoção, porque primeira vez que a música vai pro rádio, tô feliz.
0: Tá estreando.
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0: música,
1: que ela tá tocando aqui, já tô feliz.
0: A gente vai ouvir uma das músicas novas inteirinha daqui a pouquinho, mas okay. Eu quero que você conte um pouquinho do Agudo Grave.
1: Agudo Grave é um álbum, que eu não fazia um álbum há 5 anos. É um álbum de músicas inéditas, 10 músicas inéditas e uma regravação de Itamar Assunção, que é um grande ídolo meu. Já gravei um álbum inteiro.
0: Sempre tem o Itamar na sua obra, né?
1: Você sabe que às vezes eu penso, não, dessa vez, não. Mas aí alguma coisa me chama. E eu cantei essa música recentemente num show. Tipo, olha, Luciano, já gravei em torno de 25 músicas de Itamar. Então, pra mim, é um pé de coelho, assim, né? Uhum. Fora o fato de ser uma música muito inteligente, assim, Itamar é muito consistente.
0: Sim.
1: Então, eu achei que essa combinava com o álbum. Pela diversidade de parcerias, tudo que a gente escolheu. E aí engloba muitas coisas, ser artista no Brasil, todas as lutas, e a gente, mesmo assim, encara, né? Todo dia a gente encara o impossível.
0: Sempre. E você falou de parcerias. Quem tá nesse álbum junto com você?
1: Ó, Lucina, uma parceira já de muito tempo, uma grande artista. Lucina, Alberto Continentino, 3 músicos com ele. Zé Cabaleiro, Lenine, Pedro Luiz, a minha produtora Maria Beraldo, Juliana Holanda. Esses são os parceiros.
0: Legal. Você falou que é a primeira vez que essa música tá tocando no rádio. Uhum. Você lembra como foi a primeira vez que alguma música sua tocou no rádio?
1: Ai, eu não lembro exatamente, mas eu lembro de uma emoção, assim, de estar de estar andando na rua, no meu bairro, e ouvir alguém ouvindo, sabe? Aí eu parei na janela, era uma casa, falei, pô, vão achar que eu quero entrar na casa, mas eu fiquei parado meio escondidinho, assim, ouvindo. E uma outra vez foi divertidíssimo, porque eu tinha lançado um álbum há pouco tempo, um vizinho começou a ouvir. Aí eu desliguei tudo em casa, fiquei parada pra ver se ele ia pular, pra onde ele ia, qual a música ele gostava mais. Então sempre, eu não me acostumo com isso, sabe? Você viu, já canto há tanto tempo, mas até hoje, se eu sei que tá ouvindo, se tá tocando em algum lugar, eu fico emocionado. E é diferente tocar em casa, óbvio. Na internet é diferente de tocar numa rádio. Meu sentimento.
0: Como tem sido recebido seu álbum até agora? Tem já algumas pessoas comentando das faixas favoritas.
1: Sim.
0: O que você tá vendo até agora?
1: Ah, eu sou uma mãe orgulhosa, assim, fico super feliz. Tenho recebido muitos feedbacks de colegas e as pessoas escrevendo coisas. E aí, como tem internet hoje, você vê, as pessoas postam, né? Não postam um pedacinho da música fazendo alguma coisa, eu amo. Eu sempre reposto as stories que as pessoas botam uma música. Então agora, quando tem música nova junto, eu fico com uma alegria louca, porque a música precisa, o público precisa se apoderar da música, né? Senão não acontece. Então quando alguém entra no meu camarim e fala, você fez essa música pra mim, eu falo, claro.
0: É isso. É bom quando a gente se identifica com uma música, com um artista, né? Você fala de internet. Tem uma das músicas que você trata de inteligência artificial. Como que você vê a inteligência artificial nos dias de hoje e também nesse meio da música?
1: Olha, eu vejo com cautela. Especialmente quando o assunto é música e arte, né? Claro, muitos artistas incríveis já estão usando a inteligência artificial de uma maneira sensacional. Mas a gente sabe muito bem como é o mundo, como são as pessoas. As pessoas querem sempre um atalho para as coisas. Eu acho que a IA usada como um atalho para uma criação, eu acho que é perigoso. Eu acho que tem que ser visto. Claro que isso já nos ajuda, né? Eu sou mais implicante, mas as pessoas que eu conheço, todas usam de um jeito, né? Só que eu fico sempre lembrando, ó, quem mora aí dentro não é amigo teu não, hein? Quem mora aí dentro é uma coisa, não uma pessoa. Cuidado com os conselhos que você pede para uma máquina. Porque a máquina é uma junção de um monte de gente e vira uma outra coisa que não é humana.
0: Uhum.
1: Então eu tenho muita cautela. Talvez seja da minha geração, mas não sei. E aí a música implica um pouco com isso, né? A música, eu digo o contrário. Eu quero ser humana. Eu quero as minhas aflições.
0: Uhum.
1: Eu quero as minhas dúvidas, né? E aí, Ia? O que você vai fazer com isso? Eu que sou uma pessoa e estou dizendo para você que gosto de ser eu. Então eu jogo para ele essa pergunta, né? Resolve isso aí para mim. Como é que você resolve isso aí? E aí tem uma coisa legal, que o arranjo é um improviso praticamente. Então, pro Ia improvisar assim, acho que vai ser um pouco difícil.
0: Nada mais humano que improviso,
1: exatamente.
0: Né?
1: Exatamente. Então, a pergunta é essa, né? Como é que você vai fazer para se manter humano. Me interessa mais do que os avanços do IA. Eu sei que são enormes e serão muito mais. Mas me interessa mais saber que a gente preservou alguma coisa de humano no que a gente faz em relação ao outro.
0: Uhum.
1: Então isso é uma questão para mim. Então acho que tô feliz com a música.
0: Que legal. Sentimento e arte é uma coisa que a IA não pode substituir.
1: Pois,
0: né?
1: É, mas tá substituindo, né? E as pessoas estão deixando. Então é preocupante. Você falou muito bem, exatamente isso. Uma coisa a gente nunca pensou que pudesse vir sem a outra.
0: Uhum.
1: E está dando a impressão que vem. Porque o IA tá lá, você faz. Esquece de onde veio. Mas veio de uma pessoa que parou para fazer. E isso custa muito. Arte não é mágica. Né? Nós somos trabalhadores da cultura. E é isso que é tão difícil hoje em dia, até com a polarização que a gente vive, das pessoas entenderem isso. Que arte é trabalho, que a gente precisa sim de leis de incentivo, que a gente tem contas para pagar com todo mundo. Aí já é um outro assunto.
0: Não, mas é importante sim.
1: Tá,
0: é importante
1: dentro,
0: as,
1: né,
0: pessoas saberem como que é a vida do artista,
1: pois
0: que
1: é,
0: não é só fazer,
1: não,
0: a
1: não
0: coisa
1: é só glamour,
0: bonita,
1: né?
0: Não é?
1: É, opa, sentou de barriga também.
0: E nesse ano você assume a curadoria do Festival Nova Brasil, depois de tantos anos vivendo a música nos palcos, nos discos, nos bastidores. Como é que é ocupar esse lugar de quem constrói esses encontros?
1: Nossa, você falou isso, chegou a me dar um negócio no peito, porque eu não contei pra ninguém ainda isso. Né? Tinha que ser aqui, né? Tinha
0: que contar
1: ser aqui, claro. Eu tô muito feliz. Tô muito feliz, porque eu acho que... Eu gosto muito de dividir o palco. Então, pensar nos colegas, pensar nos encontros, que nem vão ser todos comigo, óbvio, pra mim é uma delícia. Eu sou roteirista do Prêmio da Música. Então eu tô muito acostumada a falar bem dos meus colegas, é das coisas que eu mais gosto de fazer. E eu não invento. Eu pego as coisas boas e falo delas. E só invento na hora de misturá-los. Então eu tô assim... Sabe essa expressão, pinto no lixo? Eu acho que... Sei lá, eu canto desde os 16 anos profissionalmente, né? Mas eu acho que eu nasci pra isso. Pra misturar as pessoas, pra pensar num momento feliz, pra pensar numa frase que seja boa pra todo mundo, pra cutucar, pra implicar com IA, implicar com... Mas é, fazer aquilo gerar alguma coisa. Eu tive o prazer de cantar no festival ano passado e foi muito legal. Eu juro pra você que meu defeito e minha qualidade é ser sincera na medida do impossível. Eu fui achando que ia ser bom, mas foi muito melhor do que eu esperava. Muito melhor, em todos os sentidos. Né? Na chegada, em como os artistas foram tratados, nos encontros que eu tive com os artistas, com os profissionais da Nova Brasil que estavam lá, como todo mundo foi muito cuidadoso. Porque pra mim não adianta você me entregar o glamour se na entrada eu vi uma pessoa que não foi bem tratada. Perde a graça toda pra mim. E eu vi um cuidado amplo. Isso de cara, eu lembro, Patrícia não tá aqui hoje, meu empresário, eu falei pra ela, pô, tô feliz de estar aqui, tô achando que é um momento feliz. A gente não tá aqui só pra divulgar, a gente cantar. Teve um encontro, teve um jeito legal de fazer esse encontro. Então, se eu vou estar junto pra ajudar a fazer esse encontro, você pode ter certeza que eu tô muito feliz mesmo.
0: E eu queria saber uma coisa. O que o público pode esperar desse seu olhar como curadora de um festival que estampa a brasilidade? Quais são esses encontros que você está tramando aí?
1: Ah, eu quero tentar surpreender, né, um pouco. Sei lá, tentar juntar gente que nunca teve junta, ou músicas que a gente nunca pensou que tal artista fosse cantar. Artistas que gostem de se debruçar sobre as obras uns dos outros, que isso seja o nosso mote, né? A música brasileira, né? Quem está chegando agora e quem pavimentou esse caminho até aqui. Misturar essa gente toda e ver o que acontece. Acho que só pode ser bom porque os temperos são muito bons.
0: Tá certo. Agora a gente vai ouvir uma das músicas do disco novo, a faixa título Agudo Grave. Queria que antes você falasse sobre essa música.
1: Que emoção
0: pra gente pra poder
1: mim
0: tocar.
1: Agudo Grave é literal pra mim, por motivos óbvios, pela minha voz grave. Parece que todo mundo é mais grave do que eu. Parece que ninguém é tão grave quanto eu. Só Arnaldo Antunes, eu acho. esses paradoxos da vida, esses extremos, né? É o agudo, o grave, a alegria, a tristeza, esses amontoados todos da vida, que é importante que resultem numa coisa boa, mais do que nunca. Acho que o mundo está... A gente está em guerra. A gente está num momento sombrio da vida. Lançar um álbum é um momento de esperança de um artista. Então eu tenho muita esperança que a gente consiga ouvir todas as frequências uns dos outros, os agudos e os graves uns dos outros. Na música eu falo bastante de mim, mas como toda canção eu espero que encontre outros motivos para serem ouvidos.
0: Tá certo. Então, já que você já foi locutora, anuncia pra gente.
1: Então você vai ouvir agora de Zélia Duncan e Lucina, Agudo Grave.

0: Nova Brasil, som novo da Zélia Duncan, agudo grave. Zélia Duncan, que acabou de dar entrevista ao vivo aqui pra gente. Agora 3h42.
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0: Nova Brasil, som do Fagner. Cartaz, ouvimos também Isabela Rocha, Solta pelo Mundo.
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0: A Caixa Econômica Federal deu início ao pagamento da parcela de maio do Bolsa Família, atendendo a cerca de 19 milhões de lares. O cronograma começou nesta segunda-feira para os beneficiários com NIS de final 1. Mas o pagamento foi totalmente unificado em cidades de 9 estados que enfrentam situação de emergência ou calamidade pública. O benefício mantém o valor mínimo de R$ 600, acrescido de adicionais específicos para gestantes, lactantes e crianças, com consultas liberadas pelo aplicativo Caixa Tem. A coleção de livros Cardeais do Samba Paulista será lançada nesta segunda-feira, com entrada gratuita na Fábrica do Samba, em São Paulo. Dividida em 5 volumes, a obra resgata a trajetória de líderes negros históricos que estruturaram o carnaval paulistano. Inocêncio Tobias, Pé Rachado, Madrinha Eunice, Nenê de Vila Matilde e Carlão do Peruche. Realizado pela Iniciativa Negra e Editora Dandara, o projeto também disponibilizará o conteúdo digitalmente. E o evento contará com debate dos autores e apresentações de samba. Nova Brasil, mais que moderna, brasileira. Eu sou Luciana Camasmi, estou aqui neste horário, aqui nessas tardes, cobrindo as férias de Ana Pellicer. Daqui a pouquinho você fica com o Márcio Mello. Um abraço, uma ótima tarde para você.

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1: Olá, gente, tudo jóia? Boa tarde para você ligado aqui na Rede Nova Brasil FM. Prazer imenso, Márcio Melo chegando. 4:08, segunda-feira. A gente começa a semana de um jeito sempre assim muito positivo, né? Acreditando que coisas boas vão acontecer. E lógico que vão acontecer. E ligado aqui na Nova Brasil, você confere músicas que vão deixar sua tarde ainda melhor. Sob medida chegando com uma hora de música direto, sem intervalos. Hoje tem Alceu Valença, Guilherme Arantes. E abrimos essa hora com essa parceria bem legal. Marisa Monte e Ed Mota, Ainda Lembro. Boa tarde para você.

Nova Brasil FM, mais que moderna, brasileira, Guilherme Arantes, por aqui, Minúcias. Teve também o Alceu Valença, Jorge Versilo. Muitas músicas para você curtir o seu começo, final de tarde, né? Já é começo de noite, ainda estamos no finalzinho de tarde. Afinal, são 4h29 aqui na Nova Brasil. Sob medida rolando, com uma hora de música direto sem intervalos. 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Nova Brasil, mais que moderna, brasileira, 4h30, Rita Lee.

0: nova Brasil FM mais que moderna brasileira e seu sob medida, Vanessa Rangel, palpite.
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0: E o Paquistão entregou aos Estados Unidos uma proposta revisada do Irã para tentar dar fim à guerra no Oriente Médio. O acordo corre contra o tempo, já que o presidente Donald Trump afirmou que o atual cessar-fogo está respirando por aparelhos e deve se reunir com assessores para discutir as novas ações militares. Enquanto Washington exige o desmantelamento do programa nuclear iraniano, Teherã pede o fim dos bloqueios navais e a indenização pelos danos do conflito. 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
7: A partir do dia 25 de maio de 2026, trabalhadores poderão utilizar o saldo do FGTS para quitar ou renegociar dívidas pelo programa Desenrola Brasil. A medida permite o uso de até 20% do saldo ou o valor de R$ 1.000, o que for maior. A expectativa do governo federal é movimentar mais de R$ 8 bilhões, transferindo os valores diretamente para as instituições financeiras para facilitar a limpeza do nome e o acesso ao crédito.
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17: 17 horas e 5 minutos. Boa tarde para você ligado na Nova Brasil FM. A partir de agora, para você, o Nova Brasil em Campo. Hoje, uma edição especial direto do Museu do Amanhã, aqui no Rio de Janeiro, para a gente trazer a convocação da seleção brasileira para a disputa do Mundial da Copa do Mundo nos Estados Unidos, México e Canadá. A partir de agora, para você, na Nova Brasil, no 89,7 do seu rádio em São Paulo, também toda a rede Nova Brasil, do Grupo Tati de Comunicação, você vai curtir a partir de agora. O Nova Brasil em Campo, comigo, Weber Lima, hoje nos estúdios em São Paulo, Renan Teixeira, Fran, e logicamente com os trabalhos técnicos de toda a nossa equipe, Ricardo Simões, o Cezinha Martins, o Lucas Monteiro, com Gabriel Petraço na mesa de som, seu certo, na produção de Antônio Lima e Paulo Eduardo. Vamos juntos até às 7 da noite. E lógico que nesse início de programa a gente vai trazer as informações dos clubes, porque às 5h40 teremos o anúncio de Carlo Ancelotti, o treinador italiano, sobre os nomes que estarão, dos 26 nomes que estarão disputando, apresentando o nosso, que nós vamos ver agora da 16ª rodada do Campeonato Brasileiro, onde os paulistas não foram bem. Corinthians, São Paulo, o Santos derrotados, o único que venceu foi o Bragantino, Mirassol perdeu, Palmeiras tropeçou em casa. Tudo isso a partir de agora para você aqui no Nova Brasil em Campo. A enquete de hoje no youtube.com/jornalismo Nova Brasil e youtube.com/Nova Brasil em Campo é o seguinte: Neymar será convocado ou não? Participe conosco, mande a sua mensagem ou pelo WhatsApp 11 943 805 100, com pão de alhozinho, resenha boa, tem pão de alhozinho, dá jogo. Vamos então com o primeiro boa tarde, não é, para o nosso Renan Teixeira, para Fran. Ladies first, primeiro a Fran. Boa tarde, Fran, tudo bem? A enquete de hoje, o Neymar será convocado ou não? Fran, boa tarde.
18: Boa tarde, Weber, boa tarde, Renan, a todos os ouvintes. A minha visão é que o Neymar vai ser convocado hoje, sim. No começo, quando o Ancelotti chegou, eu senti que estava com um pouco mais de resistência. Mas nas últimas semanas, eu acho que ele deu uma recuada e ele vai convocar, sim, o Neymar. Até porque, se for pelos motivos que o Ancelotti falou do Neymar de melhorar fisicamente, eu vejo evolução física, sim, no Neymar, individualmente falando. É claro que algumas questões técnicas ainda está longe de ser o Neymar que nós estamos acostumados, mas já vi alguns lampejos em algumas partidas e ele pode ser um jogador fundamental, dependendo do momento da partida. Não enxergo ele titular no começo da Copa do Mundo, mas saindo do banco de reservas, pegando o adversário já mais cansado, desgastado, acho que seria uma boa opção. E pensando em tudo isso, pelo que eu tenho acompanhado, enxergo o Neymar na convocação de hoje.
17: Legal, Fran. A Fran de São Paulo, dos estúdios da Nova Brasil, na zona sul da capital paulista. E hoje a gente aqui direto do Museu do Amanhã, no Rio de Janeiro. Daqui a pouquinho tem a convocação do Neymar. O Renan Teixeira estará conosco daqui a pouco também no SBT Esportes Interior. Renan, daqui a pouco ele vai falar muito mais dessa convocação, mas na sua opinião, Neymar será convocado ou não, Renan?
19: Boa tarde, Weber, boa tarde, Fran, todos que nos acompanham aqui na Nova Brasil. Para mim, o Neymar deve ir sim, Weber. Tava falando aqui em off, antes de começar o programa com a Fran, né, que não deveria haver esse debate dele estar entre os 26. Poderia haver o debate se ele é titular, se ele é titular absoluto, se ele vai conseguir ter ali uma sequência de jogos do ponto de vista físico, mas entre os 26 jogadores, não tendo Rodrigo, não tendo Estevão, acho que não deveria haver esse debate. O Neymar, para mim, tem que estar na Copa do Mundo aí. A partir daí já é um problema do Ancelotti, se vai escalá-lo ou não, de que forma escalá-lo. Não acho que deve haver um esquema em função do Neymar, um esquema para o Neymar jogar, mas eu acho que pela qualidade que ele tem. E essa evolução física que a Fran trouxe aqui, Weber, é muito clara a evolução física do Neymar. Acho que não perto do que ele já foi um dia, né, o que a gente já viu ele fazer um dia, mas a evolução física dele é notória, né? E é assim que eu analiso o Neymar, dentro de uma evolução física, nem tanto dentro do contexto coletivo do Santos, que na minha visão é um time muito limitado, né? O Neymar, qualidade técnica dele a gente não discute, e fisicamente ele evoluiu muito. Se esse é o ponto para ser convocado, coisa que o Ancelotti falou algum tempo atrás, na minha visão o Neymar tem que estar na Copa do Mundo, Weber.
17: Maravilha, Renan. Olha, a gente vai falar muito de seleção brasileira, mas antes vamos dar um giro pela 16ª rodada do 16ª rodada. Tem que falar alto. Falar baixinho não adianta que não. É o seguinte, já está começando neste momento, o Ancelotti chegou há pouco aqui no Museu do Amanhã, né, no Rio de Janeiro, e está começando neste momento a cerimônia, né? Mas o anúncio do Ancelotti, pelo que foi passado aqui pra gente, acontecerá por volta das 5h40. Vamos de cara, então, trazer as informações do Corinthians com o nosso Edson Rufino. Hoje vamos direto, sem manchetes, que a gente já entrou um pouco além do tempo. Vamos direto com as informações do Timão. E aí, Rufino, beleza?
20: E aí, beleza, Weber? Tudo certo? Salve, salve, amigo torcedor. Vamos juntos, Weber, com detalhes e informações do Timão. Ontem não conseguiu alcançar o objetivo, que era pontuar no Rio de Janeiro diante do Botafogo, e não só perdeu o jogo 3-1, com falhas individuais, principalmente do zagueiro, o André Ramalho, perdeu o jogo e ainda terminou a rodada na zona do rebaixamento. Agora o próximo jogo do Campeonato Brasileiro será contra o Atlético Mineiro, domingo na Arena. Antes, quinta-feira, tem Libertadores América visitando o Peñarol lá no Uruguai. Pós-jogo, o Hugo Souza falou do resultado negativo, da atuação que não foi tão boa assim, mas claro, na expectativa de ser lembrado para defender a seleção brasileira na Copa do Mundo. Vamos acompanhar atentamente o que disse o goleiro corintiano.
21: Vou estar vindo com a minha família, vou estar assistindo. Acredito que não é um jogo que muda o fato de eu estar ou não. Eu acho que hoje não fiz um jogo ruim, mas também não fiz um jogo bom, onde eu consegui salvar o time nas bolas que foram no gol. Né? Por mais que na minha cabeça foi um chute que talvez não dava. O primeiro talvez pudesse ter feito alguma coisa, o segundo não dava, o terceiro também não. Mas eu acho que não é um jogo que muda as coisas, eu acho que a lista já deve estar até pronta e seja o que Deus quiser. Estou aqui para melhorar, me dedicar, empenhar o meu melhor trabalho possível e é normal que venham as críticas, todo gol que eu tomo gera isso, mas está tudo bem.
20: Muito bem, acompanhamos atentamente o que disse Hugo Souza a respeito da atuação de ontem, do resultado negativo, a preocupação pelo fato do time terminar a rodada na zona do rebaixamento, mas ansioso também para ser chamado pelo Carlo Ancelotti daqui a pouquinho na lista para a Copa do Mundo. Lembrando, Corinthians de volta no Brasileirão, domingo em casa contra o Atlético Mineiro, quinta-feira em Libertadores da América, vai visitar o Peñarol lá no Uruguai. Então é isso, falei do Corinthians, até mais, um abraço, amigo.
17: Um abraço, Edson Rufino. Os fantasminhas voltaram ao Parque São Jorge. É, os fantasminhas do rebaixamento. É, tem que tomar cuidado. Vamos direto para as informações do Tricolor. Daqui a pouco, Dorival Júnior, Felipe Oliveira.
0: Um abraço, Weber. Um abraço, amigos ligados na Nova Brasil em Campo. Todo mundo sintonizado na Nova Brasil FM. O São Paulo apresentou de forma oficial. Hoje, Dorival Júnior no centro de treinamento da Barra Funda conversa com os jornalistas. O técnico chega depois de uma passagem pela seleção brasileira e depois uma passagem pelo rival Corinthians, onde conquistou a Copa do Brasil e também a Supercopa do Brasil nesta temporada. Dorival Júnior chega com um contrato até o final de 2026, sem multa em caso de demissão neste período. A escolha pelo tempo de contrato até o final da temporada é justamente porque no final do ano São Paulo passa por uma mudança de gestão, uma eleição presidencial dentro do clube. Pela primeira vez, na sua terceira passagem pelo São Paulo Futebol Clube, Dorival Júnior falou com a imprensa. Vamos ouvir o treinador.
2: Eu acho que nós não temos que priorizar. Todas as vezes que eu tive possibilidades, eu também fui duas vezes vice-campeão brasileiro. Eu também sei jogar esse tipo de competição, ganhei um título brasileiro com o Vasco, ainda que seja uma Série B, mas muitas equipes grandes jogaram série B e não conquistaram o título, e nós tivemos uma conquista até, graças a Deus, bem tranquila. Então, assim, quando eu tive possibilidades de ter as melhores equipes, eu não consegui ter uma sequência dentro dessas mesas. Foram com o Santos em 2010, que eu tinha naquela ocasião, com certeza, uma das melhores equipes do futebol brasileiro. Havíamos ganho dois campeonatos, e era naquela ocasião da minha saída, éramos terceiro colocados naquela situação. Então, assim, eu também conheço os caminhos de campeonatos de irregularidade. E preciso que todos acreditem, que todos confiem, porque nós também sabemos chegar. Agora, tudo é questão de tempo. Não vou priorizar nenhuma competição, vou tentar fazer o melhor possível em todas elas, para que alcancemos aí, se Deus quiser, os melhores resultados em um momento difícil que estamos passando, mas que depende única e exclusivamente das nossas condições para buscarmos uma recuperação dentro desse campeonato.
0: Dorival chega já sendo alvo de polêmicas. Nessa última semana, nesse último final de semana, Dorival Júnior deixou claro à diretoria do São Paulo que quer conversar com Robert Arboleda e possivelmente reintegrá-lo à equipe tricolor. Ele que está treinando separado desde seu sumiço quando foi ao Equador, retornou ao futebol brasileiro e o São Paulo, que pensava em negociá-lo no meio do ano, acabou deixando ele treinando separado nesse período. Dorival Júnior, que tinha Arboleda como um dos seus pilares no time de 2023, última passagem pelo São Paulo, quer trocar uma ideia com o zagueiro equatoriano e pode pintar mudanças no São Paulo Futebol Clube. Essas são as informações do Tricolor Paulista nessa segundona aqui no Nova Brasil em Campo. Um abraço, Weber!
17: Um abraço, Felipe Oliveira. Olha, eu posso estar enganado aqui, dá uma olhadinha aí, por favor, mas jornalismo no Nova Brasil tá tudo ok. No Nova Brasil em Campo, que é a nossa página de esportes, tá o evento para começar daqui a pouquinho, tá bom? Mas vamos lá com mais informações dos clubes aqui de São Paulo. Daqui a pouquinho a gente fala da apresentação de Dorival Júnior. Vamos direto com o Palmeiras, que tropeçou e tem um problema lá no Palmeiras. O Abel não está conseguindo ouvir, acho que vai precisar utilizar um aparelho auditivo, vai precisar buscar um otorrino, o treinador português, Abel Ferreira, que não ouviu as vaias. Vamos com as informações do Verdão. Grande tarde, grande noite, Lucas Basílio.
3: Grande tarde, grande noite, enfim, um grande abraço pra você, Weber Lima, um abraço especial pra quem curte o futebol Nova Brasil em campo, ainda mais nesse dia tão especial, né, tão aguardado, a convocação da seleção brasileira, que vai nos representar lá nos Estados Unidos, México e Canadá, na Copa do Mundo. Mas por aqui, falamos de Palmeiras, o Verdão que segue líder do Brasileirão, né, 5 pontos mantidos de vantagem para o vice-líder Flamengo, até porque os dois rivais empataram seus respectivos jogos. Na noite de sábado, com total cobertura, Nova Brasil em campo, empate em 1-1 diante do Cruzeiro, um bom jogo fez o Palmeiras, teve condições de vencer, mas acabou ficando no empate com 2 golaços, Arroio para o Cruzeiro e Felipe Anderson pro Verdão. Felipe Anderson, que inclusive preocupa, ele saiu machucado, ele e Ramon Sosa tiveram de ser substituídos ainda no primeiro tempo. Após a partida, o microfone Nova Brasil em campo esteve na entrevista coletiva de Abel Ferreira e Felipe Oliveira questionou o treinador palmeirense a respeito das vaias que foram claramente ouvidas após o apito final pelo torcedor palmeirense. E aí o Abel Ferreira respondeu assim.
4: Boa noite, Abel, tudo bem? Felipe Oliveira, Nova Brasil FM. Hoje, ao final da partida, tiveram algumas vaias da torcida do Palmeiras. Eu queria que você explicasse como você reage.
22: A quem? O árbitro? A quem vaias não ouvi?
4: Foram umas vaias da torcida do Palmeiras no estádio do...
22: Não ouvi.
4: Foi do setor. Mas queria que você reagisse...
22: Não tenho que reagir nada.
4: E se acha essas vaias justas, não se tenho, foi direcionado...
22: Não tenho uma opinião diferente da tua. Não ouvi vaias nenhumas. Até porque nós na segunda parte jogámos bem, só não fizemos golos.
3: Pois é, Weber Lima, Abel Ferreira sendo Abel Ferreira, né? Ele não quis responder direito aí a questão formulada pela reportagem Nova Brasil em campo. Próximo compromisso do Verdão acontece já na quarta-feira, novamente com cobertura Nova Brasil em campo, diante do Cerro Porteño, rodada 5 da Libertadores da América. Só para fechar, Alexander Barbosa, zagueiro do Botafogo, se despediu ontem do estádio Nilton Santos, foi a última partida dele pelo clube carioca jogando em casa, ele ainda foi autorizado a disputar 2 jogos com a camisa do Botafogo pela Copa Sul-Americana, mas... ele não joga mais pelo Brasileirão e após a Copa do Mundo, ele que já tem contrato assinado, se apresenta ao Palmeiras.
17: Portanto, aí as informações do Verdão com o nosso Lucas Basílio. A gente vai falar do problema de que o Abel precisa ir procurar um médico, um otorrino, para ver o que está acontecendo, né, com os ouvidos do treinador, dos seus ouvidos, né, os ouvidos do treinador palmeirense. Vamos falar do Santos, tá chegando a hora daqui a pouquinho, ao vivo para vocês, direto do Museu do Museu do Amanhã. Você vai curtir a convocação da boca do técnico italiano Carlo Ancelotti, ao vivo aqui na Nova Brasil FM. Vamos falar do Santos, o peixe que ontem tomou a traulitada, rapaz, do Curitiba. As informações com erro de arbitragem que não dá. As informações do Peixe, Felipe Camargo.
23: Fala, Weber, tudo bem? Um abraço a você, um abraço, amigo ligado no Nova Brasil em Campo. Dia seguinte da derrota para o Coritiba por 3-0. Santos agora é o 16º colocado, é o popular porteiro da zona do rebaixamento. O foco a partir de agora fica na Copa Sul-Americana. O Peixe tenta a primeira vitória na fase de grupos, na penúltima rodada da fase de grupos, para continuar sonhando com a classificação. Mas é evidente que nesta segunda-feira ainda há repercussão pelo vexame que o time apresentou para mais de 45 mil santistas na Neoquímica Arena. Depois da partida, depois da derrota, Neymar falou como vergonhosa a atuação do Santos diante do Coritiba.
24: É um jogo que dentro de campo tem que ser esquecido, né? Porque tomar 3-0 em casa é uma vergonha, acho que a gente não poderia ter passado por isso. Obviamente estão todos tristes. Todos os jogadores, a gente não esperava isso, não imaginava. Nossa torcida, hoje, acho que poucas vezes eu vi a torcida dessa forma, tão de parabéns, empurrou a equipe do primeiro minuto até o final, incentivou, a gente tomava gol, eles cantavam ainda mais, foi lindo de ver. E é só desculpa que a gente pede, não tem o que fazer. Obviamente que é uma chateação, a gente fica chateado com tudo que aconteceu durante o campo, porque a gente queria vencer, né? Obviamente queria fazer um jogo incrível, porque eu falei antes de de entrar em campo, falei para os jogadores, falei, hoje está um dia muito lindo. É impossível a gente não querer jogar futebol. Então, tem que se divertir. Deu tudo errado, né? Tudo errado. Até o árbitro se meteu na nossa equipe e me tirou. Olha o quê? Então, faz parte. Fica onde? Ué, já tá me mandando embora? Não tô te entendendo. Até quando é meu contrato?
1: Cara, isso aí eu não posso te responder.
23: Nós estamos aqui na frente do CT Rei Pelé, onde o Santos se reapresentou já na manhã desta segunda-feira, iniciando a preparação para o confronto diante do São Lourenço. E Cuca tem problemas para o duelo contra os argentinos. Luan Pérez, que saiu com uma concussão cerebral, passou a noite no hospital e, por causa até do protocolo, não terá condição de jogo no meio de semana. Gustavinho voltou a sentir lesão muscular, o que é uma preocupação. Escobar também saiu com problema muscular. E Neymar, mesmo com o problema na panturrilha, as dores da panturrilha, o Santos afirma que ele teria condição de seguir o jogo diante do Coritiba e só saiu pelo erro de arbitragem. Mas o jogador também não ficará à disposição, pelo que nós temos de apuração, para o duelo deste meio de semana, Weber Lima.
17: Felipe Camargo conseguiu essa entrevista praticamente sozinho com o Neymar, depois o pessoal vem chegando e tal, e acaba até afastando o jogador da entrevista, mas a gente está aí a poucos minutos da convocação do Carlo Ancelotti. A informação da Nova Brasil, do De Olho no Peixe, é que a CBF pediu exames em relação à panturrilha do Neymar, não é? Que fossem feitos os exames hoje pela manhã. Então, na minha visão, tá muito na cara que o Neymar será convocado logo mais por Carlo Ancelotti. Ligou na sexta para saber das condições do Neymar, depois do jogo, onde viu o atendimento médico ali na beira do gramado, entrar em contato novamente para saber como estava o jogador. Então, uma informação importante do Felipe Camargo, trazendo essa possibilidade, para mim, é de 99,9% do Neymar ser convocado. Não é uma informação, né? Mas se a CBF liga para o Santos hoje pela manhã para saber de exames do Neymar, é que ele está na lista de Ancelotti. Mas para fechar, vamos dar um giro pelo Brasil. Antônio Lima.
5: Fala, Weber Lima. Um grande abraço a você aqui nos acompanha no Nova Brasil em Campo, no Giro pelo Brasil desta segunda-feira. Falaremos sobre o Flamengo, que arrancou o empate com o Atlético Paranaense por 1-1 na noite deste domingo na Arena da Baixada, pela 16ª rodada do Brasileirão. O Flamengo agora se mantém na segunda colocação com 5 pontos para o líder Palmeiras, que tropeçou dentro de casa contra o Cruzeiro, e o Mengão perdeu a chance de se aproximar ainda mais do clube paulista. O gol sofrido pelo clube carioca foi uma falha de Rossi, que acabou custando os 3 pontos, mas o goleiro não se mostrou abalado pelo erro cometido.
6: Acharam que foi falha, obviamente a gente depois faz uma análise mais específica do que foi o jogo, do lance específico. Eu vi que teve um leve desvio, mas eu acho que poderia ter feito definido de outra maneira a jogada. Tentei segurar, simplesmente não me deu tempo para... Talvez encaixa na bola, graçou. Talvez botou o braço para desviar. Tentei continuar com a jogada, mas acontece. Lamentavelmente, o goleiro está exposto nesses erros. E quando erro, acaba em gol. Então fica mais exposto ainda. Mas estou tranquilo. A verdade é que estou tranquilo, porque, obviamente, erram os melhores, porque eu não posso errar, né? Depois, é óbvio que vai ter pressão de quem... que era botar pressão, mas depois o time foi para frente, todo o time foi buscar o empate, o resultado, conseguimos o empate, depois ficamos com um jogador a menos.
5: E o gol de empate do Mengão veio dos pés dele, Pedro, novamente, chegando a 17 gols em 29 partidas na temporada, é o artilheiro do Brasil e agora é o artilheiro isolado do Campeonato Brasileiro, assumindo a ponta da artilharia, com 9 gols, ultrapassando o Viveiros do Atlético Paranaense, que tem 8. Daqui a pouquinho teremos a convocação da seleção brasileira para a Copa do Mundo e há expectativas de que o camisa 9 rubro-negro esteja na lista final de Carlo Ancelotti. Agora o Flamengo volta a campo nesta quarta-feira, dia 20 de maio, às 9h30 da noite, para enfrentar o Estudiantes no Maracanã, pela 5ª rodada da fase de grupos da Libertadores, Weber Lima.
19: Bom, gente, o Flamengo que perde, na minha visão, Fran, a oportunidade de encostar ainda mais, né, no Palmeiras aí na busca. Lembrando que domingo que vem tem o jogo no Maracanã, né, entre Flamengo e Palmeiras, um jogo decisivo, um jogo importante que o Flamengo vai ter a oportunidade de encostar. Mas perdeu nessa rodada, né, já que o Palmeiras vem de 3 empates consecutivos, Fran, os 3 por 1-1. Santos, Remo e agora o Cruzeiro. E dois deles contra Santos e Remo, o Palmeiras, os dois times na zona de rebaixamento, né? E o Palmeiras dando esse mole, o Flamengo não aproveita a oportunidade de encostar, não fez, na minha visão, um bom jogo. No segundo tempo até tem mais a posse de bola, tenta criar, tenta algumas movimentações, mas na minha visão não fez um grande jogo o Flamengo, e na falha do goleiro Rossi, que tem falhado em alguns jogos, né? É um goleiro que tem uma autoconfiança muito grande, né? Até para jogar com os pés, ele arrisca muito, né? Quando o jogador tem muita confiança em si mesmo, acaba que ele arrisca demais e muitas vezes corre esse risco e erra também. Ele falhou para mim no gol e que evitou aí o Flamengo estar ainda mais perto do Palmeiras para esse confronto de sábado, que já é a primeira final, né? A primeira final do Campeonato Brasileiro no Maracanã no sábado, né, Fran?
18: É, exatamente, Renan. Desperdiçou uma boa oportunidade de diminuir ainda mais essa distância, lembrando que o Flamengo ainda tem um jogo a menos dentro da sua casa contra a equipe do Mirassol. Veio de uma eliminação no meio da semana também, que pegou muita gente de surpresa, e na oportunidade que teve, não conseguiu fazer os 3 pontos e os erros individuais, né, fazendo muita diferença. A gente escutou ali o Rossi também falando sobre isso. Mas, Renan, a gente vai chamar um breve intervalo e na volta a gente volta com o Weber Lima lá do Museu da Manhã.

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0: 34 minutos aqui em Rio de Janeiro, Museu do Amanhã, a Nova Brasil presente na convocação, na lista final que Carlo Ancelotti vai anunciar em instantes, daqui a pouquinho. E lógico que a gente vai agora falar um pouco dessa lista, né, dos convocados da Copa do Mundo, né, uma provável lista, e aí nós vamos bate-bola, Fran e Renan, e a qualquer momento eu vou interromper vocês para a gente ouvir o anúncio da seleção brasileira, do Carlo Ancelotti, para os 26 atletas que irão defender o país ou representar o Brasil na Copa do Mundo dos Estados Unidos, México e Canadá. Bom, vamos lá então, Fran e Renan. Fran, Eiros, Alisson, Bento e Ederson, vocês acham que pode pintar um Hugo Souza, outro nome ou não? Fran, começando com você.
1: Eu acho que pode mudar esse terceiro goleiro, a gente estava até aqui conversando, talvez o Everton possa ser uma surpresa, mas eu convocaria mesmo o Alisson, o Ederson e o Hugo Souza. Acho que o Bento vem errando demais, não só no último jogo, mas mais durante também o Campeonato Saudita, inclusive também no, na oportunidade que ele teve contra a Croácia, que falhou também.
0: E na sua opinião, Renan?
2: Concordo com a Fran, Weber. E assim, a notícia que tem saído aí a respeito do Everton, para mim não faz muito sentido, né? Já que o Everton tá no Grêmio agora, e o time na zona do rebaixamento, para mim não faz muito sentido. Isso daí eu levaria o Hugo Souza como terceiro goleiro. Acho que a posição de goleiro, Weber, é a posição que a gente debateu muito pouco nesse ciclo todo, né? Mas é uma posição que o Alisson não joga há muito tempo que está machucado. O Ederson lá na Turquia numa oscilação gigantesca, já nem querem mais ele lá no Fenerbahçe, né? O clube que ele joga lá na... É o Fenerbahçe que ele está jogando,
1: isso,
2: né?
1: Isso.
2: Lá na Turquia. E o Bento, como a Fran bem citou aqui, num momento de muita oscilação lá na Arábia Saudita, né? Eu levaria o Hugo Souza como terceiro goleiro, mesmo tendo esse... É que o Taffarel, ele tem os dele de confiança e provavelmente serão esses três, né, Weber?
0: É verdade, provavelmente, né? Porque a posição de goleiro é de confiança, eu não acredito em mudanças. Se houvesse alguma mudança, realmente seria do lugar do Bento, levaria o Hugo Souza. Os laterais, vamos lá, começando com você, Renan. Aí tem alguns nomes ali, mas estão falando muito em Alexandro, Douglas Santos, Wesley e Danilo. O Danilo está confirmado, né? As outras três posições, na sua opinião, Renan?
2: É uma posição também que debatemos pouco, né? O debate era mais em cima do Neymar, né? Se ele ia ou não, se ele vai ou não, mas também é uma posição carente na minha visão. Na esquerda, Weber, eu gosto mais do Alex Telles do Botafogo do que os dois que estão mais cotados para ir. E na direita, o Danilo, para mim, não faz sentido nenhum, já que ele não é titular absoluto do Flamengo e quando joga, joga como zagueiro, não joga nem como lateral. Já há algum tempo ele não joga como lateral. Então, para mim, a convocação dele não faz tanto sentido, como é uma posição escassa, né, de brasileiros mundo afora, só o Wesley. E o Wesley que muitas vezes joga como ala esquerdo, numa linha de três, como ala esquerdo no time da Roma, né? Então fica aí, e é o jogador de confiança, né? O Danilo é o jogador de confiança do Ancelotti, é um líder pro grupo também, não só pensando nas quatro linhas, o que ele pode produzir, mas também que ele é um líder para esse grupo do Ancelotti, né?
0: Estão falando desses nomes, né? Eu queria ser com o concorda com esses nomes, aí são jogadores avançada, né? O Alex Sandro, 5 anos, Danilo, 34, Douglas Santos, 32, e aí o mais novinho, Wesley da Roma, com 22 pontos. Esse é um ponto que é indicado para essa seleção, laterais de idade avançada, na sua opinião.
1: Olha, Weber, é uma posição muito carente nossa, né? E a gente passou muito tempo debatendo, de fato, se Neymar deve ir ou não para a Copa, mas é uma preocupação esse sistema defensivo da seleção brasileira. E por muito tempo a gente acabou se apegando muito que o Éder Militão iria fazer aquela função de lateral. E se ele tivesse 100%, eu concordo plenamente. Mas ele não está. Falar do Danilo e do Alexandro, eles não vêm desempenhando muito bem, no meu ponto de vista. A gente viu no meio da semana a dificuldade que eles tiveram contra a equipe do Vitória. E aí você pensa, será que eles vão dar conta numa Copa do Mundo contra outros atacantes? Verdade. Então, assim, eu acho que é uma posição muito carente. O Renan falou do Alex Telles, eu também gosto muito dele, mas ele não está nem na pré-lista. Então, isso também chama muito a atenção. Eu gosto do Luciano Juba, do Bahia. Acho que ele vem fazendo também uma boa competição. E talvez pudesse ser uma surpresa, mas eu acho que não vai acontecer. Deve ser mesmo o Alexandro, deve ser o Wesley, o Danilo fazendo ali. Ou até mesmo o Ibanez, que foi testado na última data FIFA. E deve ser o Kaique Bruno, talvez, do Cruzeiro.
2: O Douglas Santos.
1: Ser o Douglas Santos que deve ser convocado junto com o Alexandro mesmo.
0: Eu fiz um lamento, na noite de ontem, porque é uma das perguntas que eu gostaria de fazer ao Ancelotti, se vai haver essa possibilidade. Mas eu fui pesquisar a média de idade das defesas, das últimas defesas campeãs do mundo, desde 2010, desde que a Espanha ganhou o título. A Espanha ganhou com uma defesa com 27,8, mais ou menos, na média de idade. Em 2014, a Alemanha conquistou o título com uma zaga com 26,8 de média de idade. 2018, a França com uma zaga muito nova, 24,8 de média de idade. A Argentina um pouco mais acima, 28. O Brasil, se a gente colocar na zaga Alisson, Wesley, Alexandro do outro lado, e no meio Gabriel e o Marquinhos, teremos uma zaga com uma média de acima de 30 anos. Se o Danilo entrar no lugar do Wesley, 32,5, quase 32 anos e meio de idade essa zaga brasileira. Se entrar o Ibanho do lado direito, 31. Então eu gostaria de perguntar para o Ancelotti, é uma zaga muito velha, de um futebol muito dinâmico, cobram o tempo todo do Neymar em relação à sua condição. Então, tem uma zaga com uma média de idade muito alta, Renan.
2: Não, é verdade, Weber. Quando o treinador da seleção brasileira ele está vendo muito a condição física dos jogadores, para executarem ali o que ele planeja, o que ele tem como estratégia, aí você traz esses dados, esses números da média de idade da seleção brasileira, preocupa muito, Quando, na prática, os adversários, os atacantes, serão mais jovens e normalmente são mais rápidos do que os defensores, Tem mais vitalidade, mais força do que os defensores. A gente viu ontem, por exemplo, o Danilo, que é um cara que praticamente já está convocado, ele sofreu demais ontem contra o Viveiros. Um jogador rápido e muito forte. Ele sofreu muito no jogo ontem contra o Viveiros, que é colombiano, que poderia, ele tá, pelo menos está na pré-lista da Colômbia, não sei se já saiu a convocação colombiana. Portanto, é uma situação, Weber, que preocupa. E quando você vai um pouco mais à frente, no qual o primeiro volante titular absoluto, homem de confiança do Ancelotti, também 34. Já tem uma certa idade, já tem mais de 30 anos também, que é o Casemiro, Então, nesse ponto de vista físico, de intensidade, o sistema defensivo tá com uma idade um pouco avançada demais,
0: Está, o Casemiro tem 34 anos, o Bruno Guimarães já está aqui para reserva, o Fabinho, que pode ser convocado há 32 anos, quer dizer, você precisa de uma susto no meio de campo. E aí você tem o clube e onde ele jogou tempo com ele, Frank, é o caso do Casemiro. São esses dois pontos, os volantes. Então, a proteção ali para a zaga também de avançada.
1: Ah, é algo bem preocupante, né? Ainda tem o Casemiro. E tem algo que eu me lembro, né? Que todo mundo fala, ainda voltando no assunto do Danilo, que aí a gente fala, pô, eu conheci o Danilo recentemente e, de fato, o Danilo é um cara sensacional e tem um vestiário, uma liderança sensacional e isso é indiscutível. Mas vale a pena, às vezes, levar só por causa disso? Porque você já tem outros jogadores também experientes. É o caso do Casemiro, do Marquinhos do próprio Alisson. Ah. É, e a gente já teve uma experiência negativa na última Copa, quando o Tite levou o Daniel Alves.
2: Verdade.
1: Então, assim, será que vale a pena, né, Renan, a gente levar jogadores só por causa dessa liderança? E eu não vi nada demais a não ser isso, pro Danilo ser o primeiro nome absoluto ali para disputar a Copa do Mundo. Sendo que ainda na ocasião, quando o Ancelotti falou isso, ele não estava nem atuando, né? Ele voltou a jogar mais jogos recentemente, mas é algo que me preocupa. Além do Casemiro, né, se despediu essa semana, ainda não sabe o destino, provavelmente MLS deve ir para o time lá do Miami, Inter Miami, nos Estados Unidos, mas é um jogador que é um jogador de confiança também, do Ancelotti. Não sei se eu levaria o Fabinho, justamente por ter já esses caras ali, eu apostaria em jogadores mais jovens mesmo, como o Andrei, como o Danilo, que faz essa função, Bruno Guimarães, e deixaria para poder pensar, porque o Ancelotti renovou o seu contrato até a próxima Copa.
2: Mais um ciclo
1: inteiro, mais um ciclo todo. Não é, talvez, o momento de pensar numa renovação para esse setor? Fabinho não vai continuar depois dessa Copa do Mundo. Então, assim, são algumas dúvidas que a gente tem. Fala, tu.
0: Não, vamos lá. Você segura aí, Fran, para você concluir, porque nós vamos... A mesa já que está posta para a convocação da seleção brasileira, você vai concluir com certeza, Fran. Mas vamos lá, quando o Rodrigo Caetano já estiver falando, vocês podem colocar

0: gente vai ouvir daqui a pouquinho a lista de convocados da seleção brasileira. Rodrigo Caetano está apresentando, né, os números para o Mundial, e a gente está na Nova Brasil colocar o áudio de Rodrigo Caetano e daqui a pouquinho Carlo Ancelotti traz a lista, os nomes da seleção brasileira para a Copa do Mundo. Lembrando que o Brasil, depois da convocação, apresenta no dia 27 na Granja Comaria os atletas, menos os jogadores que estarão na disputa da final da Liga dos Campeões. Esses jogadores estarão de fora, se apresentam já nos Estados Unidos. Então, no dia 27, e a Nova Brasil já estará lá na Granja Comaria, em Teresópolis, para acompanhar essa preparação final da seleção brasileira até o dia 31, jogo contra o Panamá, no próximo dia 31, no Maracanã, com transmissão da Nova Brasil. Estaremos numa rodada dupla, o Palmeiras abrindo a rodada, e depois, na sequência, o jogo da seleção brasileira, onde eu estarei direto do Maracanã para essa partida, despedida do território nacional para a Copa do Mundo. No dia 6 de junho, um amistoso contra o Egito, e no dia 13, sim, começa a caminhada brasileira contra Marrocos. Depois, 6 dias depois, dia 19, o Brasil pega a Escócia e fecha contra o Haiti no dia 24. Portanto, um pouco da caminhada da seleção brasileira. Vamos lá, Fran, mas nós temos o áudio já, né? Nós já temos o áudio do Rodrigo Caetano. Vamos lá, Fran, só para você concluir a sua ideia, enquanto o Rodrigo Caetano fala de outros temas, fala do CT, sobre a logística e tudo mais. Fran, vamos lá, só para você concluir a sua ideia, você falava do Fabinho, do Al-Ittihad, que não, acabou o ciclo, né? Não tem um próximo ciclo para ele, Fran.
1: É isso, Weber, que eu ia concluir exatamente sem dúvida isso. Alguma, talvez seja a oportunidade de pensar já futuramente num substituto para o Casemiro, que foi algo que a gente sofreu muito nas últimas Copas, quando o Casemiro não estava disponível, porque as duas últimas Copas ele levava cartão no primeiro jogo, levava cartão no segundo, ficava fora no terceiro, e agora, o que a gente vai fazer sem ele? E talvez seja o momento da gente pensar, de fato, no substituto, já visando o próximo ciclo, não só nessa Copa, porque eu acho que a gente tem jogadores bem interessantes. O próprio Andreas Pereira é um jogador que eu gosto, que pode ser utilizado nesse meio de campo, talvez não como um primeiro volante, né, no caso do Casemiro, mas eu vejo boas opções ali. E devido a tudo isso que eu falei, acho que eu não levaria o Fabinho, mas também foi uma indicação do Casemiro para o técnico Carlo Ancelotti, então a gente vai ficar de olho para saber como que vai ser montado também esse meio de campo, que tem deixado a desejar também nessas últimas convocações, principalmente com a ausência do Bruno Guimarães, que não participou porque estava lesionado, mas ele estando 100%, na minha visão, ele inclusive é o titular.
0: Caetano, se o papo for chato, a gente... o processo. Vamos ouvir então como foi esse processo, que isso vale questionamento para Carlo Ancelotti. Vamos ouvir então Rodrigo Caetano.
2: Consolidados, e hoje, finalizando e comunicando a todos vocês os 26 escolhidos. São números representativos que traduzem um trabalho intenso e de muita responsabilidade. E com uma preparação completa como essa, de cuidado, de ciência, e com um dos melhores técnicos do futebol mundial, é que nós vamos em busca desse Hexa, com talvez o nosso maior reforço, né? O melhor de todos os nossos jogadores, que é a nossa população, os nossos mais de 200 milhões de brasileiros, que estarão mandando vibrações, emanando pensamento positivo para todos nós que lá estaremos representando o país. Como eu disse, nossa apresentação dia 27, dia 31, o último amistoso em solo brasileiro, porque a intenção nossa é de nos despedirmos aqui no Brasil e no maior palco mundial da nossa torcida e do nosso povo. No dia 1º estaremos viajando já para os Estados Unidos, iniciaremos a nossa preparação, como eu disse, lá no Columbia Park. Faremos o último amistoso antes da estreia no dia 6 contra o Egito,

0: Cleveland. E depois, no dia 13, a nossa jornada contra Marrocos, em New Jersey, contra o Haiti, na Filadélfia, e depois em Miami, contra a Escócia. Teremos mais quatro etapas ali, que são os nossos outros desafios, que nos levarão, se Deus Nosso Senhor quiser e a competência fizer por merecer, a estarmos presentes aí nessa grande final, lá novamente em New Jersey, e por isso que a gente espera iniciar e terminar no mesmo local, representando a seleção brasileira na grande final, no dia 19 de julho. Bom, agora o tão esperado momento, né, de todos.
1: Alô, planeta Terra, né? Não é só Brasil.
0: Tinho,
1: Tá todo mundo querendo saber.
0: todo mundo. Mas
2: Portanto,
0: antes de
2: aí, olha, a gente vai para a lista dos convocados à seleção brasileira. Tem uma apresentação aí da CBF. Vamos aos convocados para a Copa do Mundo nos Estados Unidos, México e Canadá. A lista de Carlo Ancelotti. Vamos retornar novamente com o Rodrigo Caetano falando neste momento aqui no Museu do Amanhã, no Rio de Janeiro. Vamos ouvi-lo.
0: Essa figura reconhecida mundialmente, nós temos o privilégio de saber que ele é uma figura humana ímpar também e muito brasileiro. Eu acho que neste um ano ele provou para todos nós que nós hoje somos um povo privilegiado por tê-lo como nosso grande líder. E eu tenho absoluta certeza que as escolhas serão aquelas que nós julgamos, né, serem as escolhas ideais para nos representar. Tá
1: Então
0: bom?
1: chegou
0: Obrigado.
1: A hora.
3: Acreditamos.
1: Chegou a hora! Para o Brasil e o mundo inteiro conhecerem os 26 representantes do Brasil, e só o
2: Vamos
1: Brasil pode ser
2: conhecer
1: essa. Então é o
2: os
1: momento.
2: 26 convocados. Vamos lá!
1: Ancelotti.
3: Ancelotti, por favor.
2: Brasil! E já o palco nesse momento, e a gente vai ouvir da voz de Ancelotti, da boca de Ancelotti, os 26 nomes que representarão o Brasil na próxima Copa do Mundo. Carlo Ancelotti se dirige ao microfone, ele vai sentar, vai se posicionar ali frente ao microfone e vai trazer a lista dos 26 atletas que representarão o Brasil na Copa do Mundo dos Estados Unidos, México e Canadá. Vamos ouvir o técnico da seleção brasileira, o italiano Carlo Ancelotti, que vai à sua segunda Copa. Vamos lá.
4: Bem-vindo a este evento, que é um evento importante, muito importante. Mucha curiosidad, mucha expectativa. Y antes de todo quiero agradecer a CBF porque para la renovación de mi contrato, agradecer al presidente Samir, a toda la directoría, a todos los funcionarios de CBF, a mi comisión técnica para darme la oportunidad de seguir trabajando aquí, en ese país, maravilloso país, otro 4 años. Entonces, muy obrigado por esto. Yo acho que morar aquí, vivir la experiencia paisao del fútbol brasileño, del torcedor brasileño, y obviamente agradecer a todos los torcedores que me recibieron muy bien hasta el primer día aquí. Agradecer a todos porque morar aquí, vivir aquí es muy, muy bonito. Fue muy difícil escoger esos 26 jugadores. ¿Por qué? Porque la concurrencia en este país es muy, muy alta. Falé en la primera colectiva de prensa que había mucha concurrencia y es la verdad. Sé perfectamente que algunos jugadores que estuvieron con nosotros en este año no estarán contentos desta lista. Sinto muito isto, quero agradecer a todos os que estiveram com nós neste ano, também os que não estiveram e que fizeram um trabalho fantástico, um esforço fantástico para estar nesta lista. Creemos que é uma lista que pode desenvolver um futebol de qualidade para a seleção, feito com lo que siempre creemos, con un espíritu colectivo extraordinario, con buena actitud, con concentración y con disciplina. Es la lista perfecta, no es la lista perfecta, estoy cierto de esto, pero tengo que decir que no va a ganar la Copa del Mundo o equipo perfecto. O equipo perfecto no existe. Acho que pode ganhar a Copa del Mundo o equipo mais resiliente. Queremos ser o equipo mais resiliente do mundo para tentar de ganhar a Copa do Mundo. Eu não tenho medo de dizer que podemos ganhar a Copa del Mundo, porque sei perfeitamente que é uma expectativa muito alta, mas una expectativa alta te mete más motivación. Y la motivación es un aspecto muy importante para preparar esa Copa del Mundo. Recibí muchos consejos. Mucho. Sí. Periodistas, opinionista, influencer, cantantes, jogadores, ex-jogadores, em toda parte do mundo, porque iba a Europa com o avião e o piloto me dizia: quem vai convocar? Então, agradeço a todos, mas tenho sinceramente que dizer que o trabalho feito para a comissão técnica durante um ano foi um trabalho muito, muito bom. Feito com competência, primeiro, com seriedade, com profissionalidade e com paixão também. E eu acho que eu tenho todas as informações possíveis para fazer uma lista com menos erros. E não quero ser arrogante e dizer que sou a pessoa mais indicada para tomar essa decisão, mas, como disse, agradeço a todo mundo por os conselhos. Outra? Nada mais. Começamos com a lista, porque
2: vamos agora. A lista dos 26 convocados. Vamos ouvir Carlo Ancelotti.
4: Goleiros.
0: Vai.
4: Estamos. Alisson, Liverpool. Ederson, Fenerbahçe. Everton, Grêmio. Defensores: Alexandro, Flamengo. Bremer, Juventus. Danilo, Flamengo. Douglas Santos, Zenit. Gabriel Magalhães, Arsenal. Ibáñez, Al Ahly. Leo Pereira, Flamengo. Marquinhos, PSG. Wesley, Roma. Mediocampista, Bruno Guimarães, Newcastle. Casemiro, Manchester United. Danilo, Botafogo. Fabinho, Al Ittihad. Lucas Paquetá, Flamengo. Ahora viene lo bonito. Atacantes. Hendrik Lyon.

0: Seguimos. Não, não. Tem mais dois. Mais três. Não.
1: Seguimos.
0: Seguimos, seguimos.
1: Momento. Rafinha, Barcelona. Ryan Bournemouth. Vinicius Junior, Real Madrid. Obrigado.
2: Aê, pessoal!
3: Portanto, agora... com essa de Carlo Ancelotti, com Neymar entre os 26 convocados, Neymar confirmado na Copa do Mundo. Então, o gol, Alisson e o Everton do Grêmio. O Everton do Grêmio passou à frente do Hugo Souza. O Bento, que o pessoal já não concordava muito com a convocação do Bento. Portanto, Alisson... Ederson e o Everton do Grêmio, Alexandre, Danilo, vamos lá, devagarzinho, Alexandre do Flamengo, Temer da Juve, Danilo do Flamengo, Douglas Santos do Zenit, Gabriel Magalhães do Arsenal, Ibanez do Léo Pereira do Flamengo, o Paris Saint-Germain e o Wesley da Roma, meio no Guimarães do Newcastle, Zimiro do Manchester do Botafogo, Pacengo, Ataque do Arsenal, Igor Thiago do Brentford, Luiz Henrique do Zenit, Matheus Cunha do Manchester United, Neymar do Santos, Rafinha do Barcelona, Ryan do Bournemouth e Vini Júnior do Real Madrid. Pereira, surpresa pra você, a do Everton foi a grande surpresa, né, no gol?
4: Ô, Weber, pra mim, a grande surpresa é o Everton no gol, sinceramente não esperava, né, não estava sendo convocado aí nas últimas convocações. Cara, eu fiquei feliz com a convocação do Neymar, a gente ganhou uma aposta, né, Weber? A pizza tá paga, né? Com a convocação do Neymar, e uma que não está e que foi surpresa para mim, a Fran me lembrou aqui agora, foi a do João Pedro, né, do Chelsea, né, o jogador do Chelsea, ficava aquela dúvida ali entre ele e o Pedro, no final das contas nenhum dos dois foram, né, e é uma surpresa para mim, comentava com a Fran também, na maior parte do mundo, o artilheiro do seu país estaria, né, E o maior garçom também, o cara que mais faz assistência no seu campeonato também estaria, que é o caso do Andreas Pereira, né? Os dois líderes do campeonato, Andreas pelo Palmeiras e o Pedro pelo Flamengo. Em qualquer parte do mundo, ou pelo menos na maior parte do mundo, esses jogadores estariam convocados, né? E aqui no Brasil, o contrário, não está nenhum dos dois convocados para a Copa do Mundo. E fica aí essa minha análise, essa minha surpresa. O Fabinho, volante, eu não levaria. Não levaria, concordo com tudo que a Fran disse aí antes da convocação definitiva do Ancelotti. Para mim não faz sentido. Um jogador já de uma idade avançada, e a Fran acompanha bastante o Campeonato Saudita e ela sabe muito bem. Essa temporada do Fabinho e do time dele, do Al-Ittihad, foram bem abaixo. Foram bem abaixo para ele ter essa oportunidade e ter ficado de fora o Andreas Pereira, né? Esse, para mim, de início, né, de começo assim, analisando friamente no começo da convocação, para mim fica aí as minhas análises, Weber.
3: Lembra que realmente aquela informação que é um apelo nome do jornalista, foi bem demais, ele falou Neymar vai na vaga, Santos, e o Andrei Santos ficou de fora, também do Chelsea, Fran.
5: Me surpresa também o Andrei Santos ter ficado de fora. O Lucas Paquetá, ele voltou de lesão no último jogo, nesse final de semana. Não acompanhei o jogo, né, porque eu estava trabalhando. Não sei como que ele retornou, mas é um jogador que o Ancelotti gosta bastante. Mas, como eu falei, eu preferia o Andrei do que o Fabinho por todos esses motivos que a gente já falou aqui, e de fato, assim, né, a gente vai falar bastante ainda, e só deixando claro, né, Weber, que para mim é uma vergonha, tá, um evento dessa grandeza ali, todo mundo aplaudindo mais uns do que outros, quando
4: comemorando,
5: parecia que todo mundo é flamenguista ali dentro do museu, e sim, achei bem, bem deselegante, na verdade, toda essa questão, tinha influência, apresentador, enfim, é uma coisa que eu nunca vi na minha vida numa convocação de seleção brasileira, mas entendo, a gente tem um técnico muito vitorioso e tinha muita expectativa. E sobre o Neymar, ele não participou, né, desse ciclo com o Ancelotti também chegou no decorrer, mas o Neymar é um jogador que também não precisa provar, né, não precisa estar sendo convocado ali para poder ir para uma Copa do Mundo, mas obviamente foi unanimidade ali, todo esse alvoroço aí que teve lá no museu na hora da convocação. Destaque do ataque, eu acho que vai pro Rayan também, que chegou por último, e o Ancelotti foi lá e gostou muito do que viu no dia a dia na última data FIFA, ele que vem sendo um dos destaques no Bournemouth também, na Inglaterra. Então é uma surpresa na minha visão. O restante eu acho que tá tudo dentro da aquilo que a gente tinha imaginado sobre o Ibanez. Muito pouco se falou do Léo Pereira, mas pelo jeito agradou também na última data FIFA, e a grande surpresa, acho que para mim e para todo mundo, de fato, é esse terceiro goleiro, que muita gente estava Bento Hugo Souza, e no final das contas não foi nenhum dos dois, e foi o Everton do Grêmio.
3: Olha, o crédito aqui, ele tem que passar por aqui, Gilmar Ferreira do Extra aqui do Rio, que também estava no Redação, ele que questão do Andrei Santos pelo Neymar. É o seguinte, vamos adiantar o break, daí a gente consegue ouvir a coletiva de Carlo Ancelotti, que vem à sala de imprensa aqui no Museu do Amanhã, pelo break, e voltamos já com o Nova Brasil em Campo, com pão de alhozinho, resenha boa, tem pão de alhozinho, a jogo!
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12: Fala pessoal, 6 horas e 20 minutos, o Weber caiu um pouquinho ali, mas a gente vai repassar para vocês aqui a lista completa por todos os setores. Os goleiros Alisson, Ederson e o Everton, e aí a grande novidade, onde muita gente imaginava o Bento ou o Hugo Souza, o Everton foi o escolhido. Também os defensores, Alexandre do Flamengo, Bremer, Danilo, Douglas Santos, Gabriel Magalhães e Ibáñez, que ganhou uma vaga também. Léo Pereira, Marquinhos e Wesley, da Roma. Meio-campistas, Bruno Guimarães, Casimiro, Danilo, Fabinho, Lucas Paquetá. E também a ausência que chamou a atenção foi do Andrei Santos, jogador do Chelsea. E o Renan falou muito bem, né? O Andreas Pereira estava na pré-lista e também ficou de fora, dando oportunidade ou para o Fabinho e o Lucas Paquetá, nesse caso. E os atacantes...
13: Fran.
12: E os atacantes, Endrick, Gabriel Martinelli, Igor Thiago, Luiz Henrique, Matheus Cunha, Neymar, Rafinha, Rayan e Vinícius Júnior. Esses são os 26 atletas que vão representar o Brasil na Copa do Mundo nos próximos dias.
13: Fran e Renan, estão me ouvindo?
12: Sim.
14: Sim, sim.
13: Então vamos à coletiva do técnico Carlo Ancelotti. A Fran trouxe a lista. Vamos ouvir a entrevista do treinador brasileiro. Vamos ouvir.
15: Durante um ano em que ele não participou, do qual ele não participou. Obrigado.
16: Seguimos a evaluação. Fizemos a evaluação de Neymar todo o ano e vimos que nesse último período ele jogou com continuidade, que melhorou a sua condição física e pensamos que ele é um jogador importante, ele vai ser um jogador importante nessa Copa do Mundo. Ele tem o mesmo papel, a mesma obrigação que todos os outros 25, tem a possibilidade de jogar, de não jogar, de estar no banco, de entrar. Então, ele tem a mesma responsabilidade que tem os outros. É um jogador experiente e a verdade é que em algumas posições, como a posição do goleiro, temos privilegiado um pouco mais a experiência a este nível e por isso também chamamos Weverton do Grêmio, porque é jogador experiente que não precisamos testar, não hemos testado, mas sabemos seu valor neste tipo de competição, porque eles estão acostumados neste. Sinto muito, muito que outros não estão aqui, como esteve Bento, por exemplo, como esteve Hugo Sousa, mas isto sinto muito, me dá um pouco de, como pode dizer, tristeza, isso, mas eles terão, como outros jovens que não estão nesta lista, como Andrei Santos, como João Pedro, são jovens e terão a oportunidade de estar no projeto da próxima Copa do Mundo.
17: Lá no fundo, Vinique, por favor.
18: Flávio Vinique, SBT, N Sports, aqui em cima. Boa noite.
16: Tchau.
18: Angelotti, boa noite.
16: Tchau.
18: Rodrigo,
16: boa noite.
18: Flávio,
16: boa noite.
18: Boa noite a todos. É um grande assunto dessa convocação, tudo que cercava a presença ou não do Neymar, todo um suspense. Eu queria me aprofundar um pouco mais, se me permite, mister. O que foi decisivo? O que te convenceu a chamar o Neymar? A condição física, você se convenceu que ele está bem fisicamente? Sempre deixou claro que o futebol, a parte técnica, o talento você já conhecia, o Neymar não precisava ser testado. Ele Sim. te convenceu pela parte física? A mobilização e todas essas pessoas lá fora também acabou influenciando, de certa forma, o apelo popular também pela presença do Neymar? Muito obrigado.
16: Bom, o que a avaliação de todo o ano ha sido só a parte física. Hemos sempre falado de isso. Era só para Neymar, só um tema físico. Os últimos jogos jogou com continuidade. Pode ser que ele tenha a possibilidade de melhorar sua condição física in questo periodo até o primeiro jogo da Copa ele tem essa oportunidade, mas pensamos que a parte disso, a experiência, este tipo de competição, o carinho que tem no grupo pode criar também um ambiente melhor no grupo e ajudar a equipe a sacarlo melhor.
17: Pedro Gelotti, aqui um pouquinho à sua direita, Pedro Ivo, da ESPN, tudo bem? Passado o debate se o Neymar iria ou não para a Copa e ele vai, vai se colocar também no debate se ele vai jogar. Me chama a atenção que na primeira resposta que se dá ao Carlos Gil, você fala que tem que estar preparado para jogar, para não jogar, para estar em campo, para não estar em campo. Você comentou com a gente lá em março que já tinha um time ideal na cabeça, se não tivesse problema. O Neymar está nesse time ideal hoje para você?
16: Eu quero ser claro, é limpo, é honesto. Ele vai jogar, se merece jogar. Aí temos treino e o gramado do treino vai decidir que vai jogar. Eu tenho uma ideia de que pode ser o equipe titular neste momento, mas depois tenho que ver como a gente se treina, como o jogador está preparado, se tem boa condição física e mental para poder ser no equipe titular. Repito, Neymar tem o mesmo papel que têm os outros jogadores, de aportar, porque eu acho que é importante não fixar toda a expectativa sobre um jogador. Eu acho que temos uma responsabilidade comum como equipe e cada um tem que aportar e meter as próprias qualidades só para uma coisa: ajudar a seleção a ganhar a Copa do Mundo. Eu não pido outra coisa, não quero estrelas, não quero, quero só jogadores disponíveis para ajudar a equipe a ganhar os jogos.
14: Mister, aqui na frente, Monique Danello, TNT Esportes. Vou sair um pouquinho do tema Neymar, porque além da expectativa em cima da convocação dele, acho que tem uma outra surpresa na lista que você já citou, que é a presença do Everton. Talvez na cabeça das pessoas e num raciocínio lógico, você teria uma escala ali de preferência dos nomes que você vinha testando, e se saísse alguém, talvez o Hugo fosse o quarto nessa escala, pelos nomes que você testou. Eu queria que você se aprofundasse um pouquinho mais na explicação de por que o Everton e como foi esse racional, olhando, né, para um momento em que o Alisson ainda está voltando de lesão e que acho que tem algumas outras questões envolvidas.
16: Obrigada. Não entendi o final. Ah, sim. Allora, Alisson sta volviendo da lesione, però sta trenando, è due settimane che lei trena normalmente, sta bene, e faccio che va a giocare il prossimo gioco, e anche se lei non va a giocare, è il teno tempo per stare 100% quando, a te il primo gioco. In ese anno abbiamo testato tre goleiros, Bento, Hugo Sosa e John, e abbiamo pensato che per questa competizione precisiamo più un giocatore esperiente come può essere Everton.
19: Professor, é Paulo Vinícius Coelho, PVC, UOL, Paramount Plus. Essa é a Copa do Mundo que o Brasil convoca o maior número de jogadores aqui do Brasil desde o título de 2002. E na sua opção, o Neymar é um jogador de 15 partidas aqui no Brasil nesse ano e o João Pedro é um jogador de 15 gols na Premier League. Nesses 24 anos, a gente ouviu muitas vezes que o jogador que atua aqui não tem um nível tão alto para competições internacionais. Por que um jogador de 15 jogos no Brasil supera nessa concorrência um que estava no grupo e que tem 15 gols na Premier League?
16: Bom, sim, entendo que se disse que o futebol europeu é diferente, mais intensidade, però tu tem que considerar muitas coisas, e lo hemos falado também anteriormente. Aqui, o futebol, jogar a futebol aqui é muito complicado, há um calendário que aprieta muito, viagem, calor, então é difícil comparar. E depois, há as características individuais dos jogadores. Ovviamente ficiamo tristi per João Pedro, perché per la temporada che ele fez in Europa probabilmente merecia stare in questa lista, però infelizmente con tutta la coscienza possibile, con tutto il rispetto possibile, con tutta la competenza possibile, abbiamo escogito altri giocatori. Lo sentimos molto para João Pedro, como todos os outros.
20: Eduardo Gabardo, da Rádio Gaúcha, à sua esquerda. É. Ancelotti, em que função, em que posição ou em quais posições que o senhor vê o Neymar no seu time, como a gente não tem uma base, né, porque ele não jogou com o senhor na seleção brasileira, o senhor vê ele mais um jogador mais centralizado? Como é que o senhor imagina como deve aproveitar o Neymar?
16: Um atacante mais centralizado. Você?
20: Perfeito. E o senhor já tem uma ideia para o dia
16: 31? Estamos de acordo.
20: Perfeito.
16: Acordo.
20: E para o dia 31, o senhor já tem uma ideia do que deve acontecer? Se ele, né, deve começar no banco?
16: O dia 31, temos o jogo contra Panamá. Eu acho que é um jogo amistoso de despedida do povo brasileiro. Creio que vou meter mais jogadores possível. Não é? É um teste amistoso que nos serve para preparar-nos bem.
0: Celote, boa noite.
16: Rodrigo, boa noite.
0: Do canal Vamos. Eu queria sair um pouquinho do tema da lista e falar um pouquinho sobre essas últimas semanas, que foram semanas de muita expectativa do povo brasileiro, quem ia estar, quem não ia estar, se tal jogador ia estar na lista, se não iria. Eu queria saber como que o senhor passou por esse momento, se foi um momento que também te deixou tenso com toda essa comoção, e obviamente como que foi aqui, ler a lista e ver, acho que ao vivo ali, já a reação das pessoas.
16: Esta expectativa que mostra um país que tem uma paixão extraordinária para o futebol, primeiro, e segundo, para a seleção. Eu creio que isto é muito, muito bonito para nós que temos a oportunidade para preparar esta Copa do Mundo e para ter a possibilidade de dar alegria a todo um país, nada mais. Eu não, objetivamente não tenho pressão por isto. A pressão vai chegar quando vamos a ter o primeiro jogo da Copa do Mundo, como disse, não foi fácil, foi difícil, porque a competência era muito alta. Hemos evaluado en este año más de 70 jugadores y cada uno de estos 60 tiene una característica para estar aquí. Entonces, presión no, difícil sí, pensar mucho, intentar de tomar la decisión correcta.
21: Wellington. Celote, aquí en su frente, Wellington Campos, da Rádio Itatiaia, aquí en la tercera fila. Sua frente aqui.
16: Ok.
21: Tudo bem?
16: Bom.
21: Eu gosto muito das suas coletivas, que você sempre manda uma mensagem para jogador, para imprensa, para a torcida. Nesse exato momento, faltando 24 dias para a Copa do Mundo, o que você mandaria de mensagem para o grupo de jogadores e para a torcida brasileira nesta Copa?
16: Ter a confiança neste grupo. E como eu disse, não pode ser... Pode ser que não é o grupo perfeito, mas é um grupo que vai ser focalizado, concentrado, motivado, resiliente, porque isto é o que eu quero do jogador, que seja focalizado, concentrado, humilde, altruísta. A minha ideia é toda focalizada no coletivo e não no individual. E depois eu vou a escolher os jogadores que me garantizam isso.
22: Aqui, Mister, Isabelle Costa, canal Gold. O Gil até mencionou sobre a decisão do Neymar. Queria saber desse bastidor, assim, quando você tomou essa decisão, se foram nos últimos dias, recente, ou você já tinha tomado, até porque você já tinha falado que o Neymar não precisa de testes, e também especificamente sobre o Endrick. Na última data FIFA a gente viu o Endrick no jogo contra a Croácia e na coletiva também você tinha falado que o Endrick era um jogador muito também pro futuro, que fez mudar também esse pensamento para entender que o Endrick pode ser o presente da seleção. Bom, obrigada.
16: Quando falamos de Endrick por o futuro, era referido a essa Copa do Mundo, evidentemente. A decisão final desta lista, nós hemos reunido essa manhã, nos hemos reunido na sexta-feira e a pouco hemos dissolvido as dúvidas que tivemos e sacado a lista final próprio hoje, antes do almoço.
22: Mister, aqui do seu lado direito, boa noite.
1: Boa noite,
2: Aline. Aline Fanelli, Rádio Band News FM. A gente sabe como foi a ansiedade para o torcedor brasileiro para esse dia de hoje, durante as últimas horas, mas eu queria saber um pouco da sua ansiedade para chegar a esse momento, para a divulgação dessa lista, prestes a entrar na maior competição de futebol com a seleção brasileira.
1: Ansiedade não, tranquilidade, porque como disse, foi um ano de informação. Evaluación constante, todos los juegos, todos los días, no sé cuántos, a comisión técnica, cuántos juegos hemos mirado en este año. Tengo todas las informaciones posibles. Entonces, ¿estoy ansioso? No. Ansioso es cuando un estudiante va a escuela que no está preparado, es ansioso. Yo estoy tranquilo porque estoy muy bien preparado.
3: Pretzel. Alexandre Pretzel, do Grupo Bandeirantes. Dois anos atrás, o técnico anterior ao senhor, Dorival Júnior, usou a seguinte declaração antes da Copa América: podem me cobrar daqui a 2 anos que o Brasil estará na final da Copa. A declaração, na ocasião, foi considerada uma piada pela opinião pública brasileira e por grande parte da imprensa. Aí o senhor chegou, aclamado, aplaudido, reverenciado, e acredito até que um evento desse tamanho também é muito por causa do senhor. Eu queria saber do senhor, com essa convocação e com essa aclamação, as pessoas podem cobrar do senhor que o Brasil estará na final da Copa?
1: Oh. Não sou um mago, mas sou um trabalhador que trabalha neste mundo até, não sei, 40 anos, penso. E tenho o conhecimento e também a confiança que essa equipe pode competir com os melhores equipes do mundo. Eu acho que temos que ser exigentes, porque a exigência traz mais motivação. Então, dizer, podemos ganhar a Copa do Mundo e chegar à final? Eu digo, sim, podemos chegar à Copa. Podemos chegar a jogar a final. Mas é suficiente, não sei. O melhor é chegar e ganhar a final.
23: Angelotti.
1: Sim.
23: Boa noite, Rodrigo.
15: Boa noite.
23: Eu vejo muita gente da imprensa que não joga futebol, nunca jogou futebol profissional, questionando a convocação do Neymar. Mas Sim. Aí eu vejo Cafu, Ronaldinho Gaúcho, Vampeta, Kaká, todos os jogadores da seleção atual, né? Vinícius Júnior, Rafinha, Rodrigo, sendo a favor da convocação do Neymar. Porque você é do futebol, até mais do que esses caras, o seu peso de estudo. Por que que quem esteve no meio da bola e que está no meio do futebol defende tanto o Neymar na seleção, na sua opinião? E por que você também acha que ele pode ser tão importante a ponto de convocar para a Copa do Mundo?
1: Ah, porque eu acho que o futebol não é uma ciência exata. Cada um tem sua opinião e não se pode dizer esta opinião é errada ou esta opinião é correta. Por quê? Porque se eu falo de medicina e digo este é o remédio que tu tienes que tomar, um doutor me pode dizer não, isto não é correto porque a medicina tem uma universidade. O futebol, por sorte, não tem uma universidade. Isto por sorte, porque o bonito do futebol é que todo mundo pode opinar, todo mundo pode tomar, pode pensar de diferente maneira, mas ao final neste caso, sou eu que tenho que tomar a decisão. E, afortunadamente, ninguém hoje pode dizer o treinador se equivocou. Não pode dizer nada. Mas é suficiente esperar
16: ao final de julho, que alguém, por certo, me dirá acertou ou se equivocou.
5: Diz. Professor, Paraná lhe abraça, falo em nome da Gama Esportiva.
16: Boa noite.
5: Do portal Paraná e da Rádio CBN. O senhor teve quarta-feira, aliás, perdão, o senhor teve no domingo em Curitiba, nossa cidade, teve a honra de recebê-lo. Até que ponto o jogo que o senhor acompanhou de Atlético 1, Flamengo 1, foi decisivo para a confirmação de dois nomes, Paquetá e Léo Pereira?
16: Não, bom, o último jogo não foram decisivos. A verdade é que Paquetá saía de uma lesão e ontem era uma avaliação importante para ele. Jogou bem, com tranquilidade o jogo, em boa condição. Era só para isto, mas a decisão também de Léo Pereira já estava tomada, porque Léo Pereira mostrou uma muito boa atitude na última data FIFA.
13: Portanto, aí a coletiva do técnico da seleção brasileira, Carlo Ancelotti, um trecho dessa coletiva. A gente vai para um rápido break e volta com muito mais depois do intervalo rápido aqui na Nova Brasil FM, com o Nova Brasil em Campo, com Renan Teixeira, com a Fran e com Pão de Alhozinho. Resenha boa, tem Pão de Alhozinho. Tá jogo!
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0: Neto em campo, direto do Museu do Amanhã, aqui no Rio de Janeiro, com a convocação do Ancelotti, que confirmou o Neymar na Copa do Mundo. Vamos lá, Fran e Renan, para falar um pouco mais dessa lista, e se confirmou, né, aquilo que a gente estava falando aqui em relação à idade dessa zaga brasileira, a média de idade muito alta, e esse acredito que será um problema. Mas do que vocês ouviram do Ancelotti, o que chamou mais atenção, Fran e Renan?
1: Posso? Então, vamos lá, Weber. Bom, a entrevista muito também protocolar, né, de algumas explicações, inclusive na pergunta a respeito do João Pedro, né, que acho que foi o PVC que fez, né, o PVC fez a pergunta sobre o João Pedro, né, de não levar um jogador que tem 15 gols numa Premier League, num campeonato tão importante, tão competitivo, né, E deu a entender de levar o Neymar, né? De levar o Neymar e o Paquetá, que não estão nas suas melhores fases, né? E não levar o João Pedro. E ele deu aquela sabonetada. Mas a respeito do Neymar, Weber, a gente está falando aqui há algum tempo, né? Na lista de 26, ele deveria estar de qualquer forma, né? Agora, se ele vai ser titular, aí a gente pode levantar um debate aqui, onde o Neymar poderia jogar, onde o Neymar deveria jogar, em qual função, ele merece ser titular, ele merece ser o titular absoluto, se ele vai ter muitos minutos na Copa do Mundo, aí já é um outro debate, né? Mas que ele deveria estar na convocação de 20

0: né, Weber?
1: E Fran, ficou claro isso daí, né? Vai jogar como centroavante, né? O Neymar vai jogar mais como falso 9, né?
2: É, porque eu também não vejo ele sendo um 9, né? Porque eu acho que o Neymar não tem estrutura física nesse momento para ficar, exato, para ficar jogando de costas. Eu acho que o Neymar rende mais vindo de frente mesmo, para dar aquele último passe, para fazer uma finalização. Até por isso, eu acho que teve a colocação do Igor Thiago, do Endrick, que são jogadores aí sim que pode já fazer essa função de uma forma melhor, né? E o Ancelotti vai ter que arrumar um jeito de tirar o melhor do Neymar. E aí muita coisa pode acontecer, justamente porque o Ancelotti, ele joga num 4-2-4, onde, na minha visão, seria melhor ter 3 meio-campistas, justamente para poder proteger um pouquinho o sistema defensivo, por todos esses motivos que nós já falamos. E algo que me chamou a atenção, não sei se o Renan reparou, foi a resposta sobre o Everton, que ele falou que ele acabou optando por ser goleiro experiente. E será que precisava um terceiro goleiro com experiência? Então, isso também é algo que me deixou pensativa, porque, na teoria, o goleiro titular é o Alisson, porém, teve uma lesão, está muito tempo sem jogar, a gente não sabe como que vai voltar. O Ederson não vem de uma boa temporada, vem errando muito. E o Everton também, mas talvez pelo ciclo olímpico, por ter já defendido ali nos pênaltis. Mas ainda assim, eu discordo um pouco, ainda assim eu ficaria com o Hugo Souza ou até mesmo o Bento, que participou de todas as convocações com ele.
0: O Weber.
1: E ficou bem claro isso, Renan. Eles ficaram com medo de levar um goleiro novo e deixou claro que os outros dois têm problemas, né? Falar assim, a gente precisar contar com o terceiro. Ele é muito novo, vou levar um mais experiente. Fala, Renan.
0: Quando teve uma oportunidade de jogar, se eu não me engano foi contra o Japão que o Hugo Souza jogou, num amistoso contra o Japão, e ele teve ali algumas falhas, né? Então talvez não tivesse passado tanta confiança assim para a comissão da seleção brasileira, num momento de necessidade como você está falando, Weber. Os dois primeiros goleiros, né, Alisson e Ederson, eles não vêm de uma temporada regular, né, de uma temporada com estabilidade de condição física e de atuação. Portanto, acho que é nesse sentido que ele está pensando. Ele, falando especificamente de goleiro, do Taffarel, né? Acho que o Taffarel tem muita influência nessa convocação também. Deve ter sido muito consultado ali pelo staff do Ancelotti para a decisão da convocação, né? E falando dos atacantes, um pouquinho, Weber. O Matheus Cunha é o jogador que vem sendo aquele jogador, o atacante. Eu não considero o Matheus Cunha um atacante, um 9. Um 9, o pivô, de segurar a bola, como a Fran falou. Mas ele tem jogado assim na seleção brasileira, certo? Com o Vini de um lado, do outro o Luiz Henrique. O Neymar poderia se encaixar nesse sentido de ser o... Eu concordo muito quando a Fran disse que o Neymar não pode ser um 9. Eu gosto do Neymar com liberdade, vindo de trás, podendo fazer tabela, podendo ter aproximação ali dos companheiros de ataque para fazer tabela. E o Neymar também tem que se adaptar a isso. Eu penso mais ou menos assim, Weber. O Igor Thiago aí já muda completamente a característica desse atacante. Centroavante. Aí é pivôzão, finalizador, fortão, né? De menos mobilidade e sim de mais presença diária, né? E também eu colocaria um terceiro meio-campista. Acho que formaria um meio de campo muito legal, com Casimiro sendo o primeiro, Danilo e Bruno Guimarães tendo liberdade. Danilo do Botafogo, que também em uma oportunidade que teve na seleção brasileira, agarrou e foi convocado, né? Danilo e Bruno Guimarães ali tendo liberdade como segundos volantes, os meias do time tendo liberdade de aproximação com mais três atacantes. Quem seria esses três atacantes? O problema do Ancelotti, ele ganha muito bem para isso.
2: E, né? Renan, você falou, né, a gente até citou na última data FIFA que a gente não tinha um 10.

0: O Lucas Paquetá fez essa função algumas vezes já na seleção. Talvez seja esse terceiro cara do meio de campo. A gente vai ter alguns dias, né, de preparação, vai ter dois amistosos ainda, Egito e Panamá, ali para a gente poder entender um pouquinho também essa utilização desses atletas e tirar algumas dúvidas. Mas é o cara que pode fazer esse meio ali de armação, né, se ele não colocar o Cunha fazendo essa posição.
1: Bom, olha, vamos lá então com o pessoal no WhatsApp, no 11 943 805 100. Agora está confirmado, Neymar está na Copa do Mundo. Vamos ouvir os nossos ouvintes, vamos lá.
2: O Ancelotti levou Neymar, o Weber Lima nunca mais vai infartar. O Ancelotti levou Neymar, o Weber Lima nunca mais vai infartar. O Ancelotti levou Neymar, o Weber Lima nunca mais vai infartar.
3: Weber Lima, boa noite. É João José de Atibaia. Tá todo mundo esperando o Neymar, assim como eu também estou na convocação. Mas se a pessoa, se ele surpreender e vir com o pombo, não é difícil, hein?
4: Fala, Weber Lima, Márcio Oliveira, tricolor aqui, trabalhando e ouvindo vocês. Um abraço pro Renan, pra Fran, pra todos vocês que estão aí na melhor Nova Brasil. Tamo aguardando o Neymarzinho na seleção. Tem que levar o homem, é o melhor que nós temos. Um abraço, tamo junto.
5: Boa noite, Weber, Renan, Fran. Ai, tem que chamar o Ancelotti, pelo amor de Deus. Chama o Neymar logo, porque senão o Weber vai ficar louco até 2050. Região de Adão.
6: Weber Lima, boa noite a você, rapaziada da Nova Brasil. Cadê os antes Neymar? Cadê os antes Neymar? O homem tá na lista, Weber. O homem tá na lista. Brasil é hexa. Abraço, Wilde Jundiaí.
7: Boa noite, UR. Boa noite, 89, Levi Pedroso, Zona Norte. Ô, Boquinha Santa, hein? Hein, Weber? Neymar na Copa do Mundo. Grande abraço. Abraço a todos.
8: Boa noite, Nova Brasil em campo. Ô, Fran, é o seguinte, é que não mostraram. Uma das tietes que devia estar berrando aí é o próprio Weber. Na hora que falaram o nome do Neymar. Então, disse que a freguesia do ó.
0: Muito bom.
9: Oi, boa noite. Thiago de São Bernardo aqui. Surpreso com essa convocação de Neymar. O cara não tem condição, além de não ter caráter. Ele não joga mais bola, tá velho. Decepcionado.
10: Fala, Weber Lima, é o Vinco de Campinas. O homem foi, viu? Mas não é mérito nenhum dele, viu? É que a safra tá ruim, viu, Weber?
2: O Ancelotti levou Neymar, o Weber Lima nunca mais vai infartar. O Ancelotti levou Neymar, o Weber Lima nunca mais vai infartar.
1: Portanto, é o nosso ouvinte participando conosco pelo WhatsApp. Para encerrar o programa, né? Goleiros, Alisson, Ederson e o Everton. Defensores, Alexandre, Bremer, Danilo, Douglas Santos, Gabriel Magalhães e Banhes. E Léo Pereira, Marquinhos e Wesley. No meio campo, Bruno Guimarães, Casemiro, Danilo, Fabinho, Lu Paquetá. E no ataque, Endrick, Gabriel Martins, Luiz Henrique, Matheus Cunha, Neymar, Neymar, Neymar, Rafinha, Rayan e Vini Júnior. É a seleção brasileira para a Copa do Mundo. Renan e Fran, vocês vão fechar o programa aí, falando da convocação novamente do Neymar, assim confirmado, se vocês concordam ou não, do que vocês ouviram da coletiva e as justificativas para a ida do Neymar e João Pedro fora da lista. E vocês vão encerrar o programa, vocês vão fazer diferente hoje, vocês vão encerrar o programa aí agradecendo o nosso ouvinte. Um grande beijo, um grande abraço, Renan, e amanhã a gente se vê e fechem o programa, tá bom? Um grande beijo.
11: Valeu, valeu, Weber, obrigado, bom trabalho aí. Bom, como eu havia falado já a respeito da convocação do Neymar, eu esperava, para mim não é surpresa nenhuma. Acho também que ele deveria estar É, entre os 26, e agora ele vai ter que fazer por onde, ele vai ter que se adaptar, ele vai ter que se renovar no momento, na carreira dele, já está mais velho, com a condição física, com menos vigor físico, com menos velocidade, mas ele tem muita qualidade técnica, ele vai ter que se adaptar a esse novo momento. Eu acho que ele tem qualidade para ajudar a gente, Fran, ajudar a seleção brasileira nos momentos difíceis, nos momentos complicados que vão aparecer na Copa do Mundo, porque ele é um dos únicos que tem a capacidade de ter a personalidade num momento difícil, falar, me dá a bola que eu tenho capacidade de decidir. Então é isso que a gente espera do Neymar nessa Copa do Mundo, claro, com a ajuda de todos os outros jogadores.
0: E isso ninguém pode falar o contrário, né, Renan? Porque o Neymar, ele pode errar muito, mas é um cara que não se esconde do jogo. E é isso que a gente precisa. Um ponto também que eu acho que vai fazer bem para todos os jogadores da seleção é que vai tirar um pouco essa pressão do Vinícius Júnior.
11: Eles estavam rezando pro Neymar ser convocado.
0: Exato, por isso todo mundo estava querendo ali a presença do Neymar, porque só vai se falar disso. Só que o Neymar tem algo que ele ainda não viveu e que ele vai ter que aprender a viver, que é começar no banco de reservas. Como vai lidar com essa situação? Se ele conseguir se adaptar bem, vai ter uns dias de treinamento. E aí ele, conforme a evolução dele, pode ser que ele termine a Copa do Mundo como titular, porque é um cara que tem qualidade, conhece muito bem da bola, tecnicamente é indiscutível, é um dos melhores que nós temos e fez por merecer essa convocação. Vi a gente falando, algumas pessoas falando que ele não teve mérito, mas não é fácil também voltar de lesão, né? Da forma verdade que ele voltou. E vamos ser realistas, né? A equipe do Santos também não ajuda muito o Neymar, não, verdade, né, Renan? Então a gente está ansiosa para ver o Neymar de novo cercado por esses bons jogadores, que vai tirar o melhor dele e pode ser uma peça fundamental aí em busca desse Hexa. Se vai dar certo, ninguém sabe, a gente não tem a nossa bola de cristal aqui, a gente vai ter que acompanhar, mas sem dúvida nenhuma a gente vai estar torcendo muito para que dê tudo certo para esses atletas e vocês vão estar acompanhando tudo aqui com a gente. Esse acho que é a minha palavra final. E muitos, né, o João Pedro pediu tanto o Neymar que acabou ficando fora.
11: Foi no lugar dele. Queria, João Pedro, ver tanto
0: então,
11: Neymar.
0: Toma.
11: Neymar foi pro seu lugar, João Pedro. Que coisa.
0: Uma pena. Mas eu encerro a minha parte por aqui. Quero agradecer demais a audiência de vocês, os comentários, as opiniões. Continue e siga a gente aí também no YouTube. Sintonize, passe para mais pessoas possíveis. E a gente volta amanhã, 5:30, aqui para poder falar muito ainda de convocação. E não para, né, Ana? Porque tem jogo também, é Sul-Americana.
11: Já tem Sul-Americana amanhã, jogo do São Paulo. Então amanhã a gente está de volta aqui a partir das 5:30 da tarde com Nova Brasil em Campo. Muito obrigado a todos. Com pão de alhozinho sempre, hein, Fran?
0: Dá jogo, resenha boa. 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Boa noite.
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Essa é a nova Brasil FM, mais que moderna, brasileira, o som de Rita Lee, Perto do Fogo. Ótima noite para você que segue com a gente aí, de repente já fazendo aquele caminho de retorno para casa depois de um dia de muito trabalho, ou de repente, por que não, fazendo o contrário, né? Se preparando para sua jornada aí ao longo dessa noite. Legal ter a sua companhia aqui na Nova Brasil FM e fique à vontade para curtir sempre muita música, claro, também fazer a sua interação, ficar bem informado e muito mais. 7h22.

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Boa noite para você, segunda-feira, semana começando, e a gente segue com o seu Jorge. Quem não quer sou eu.

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0: Nova Brasil FM, mais que moderna brasileira. O som de Guilherme Arantes, Deixa Chover, 8:03. 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
1: Que legal começar mais uma edição do Sob Medida aqui na Nova Brasil FM, mais que moderna brasileira. Boa segunda-feira para você. A gente começa a semana sempre com aquele gás, com aquela energia, né? E o Sob Medida a gente também começa aqui com promessa de ouvir músicas simplesmente sensacionais. Hoje tem Toquinho, tem também os Paralamas do Sucesso. E começamos com ele, que é um bom nordestino, né? O nosso querido Fagner, Borbulhas de Amor, 8 e 2.

Nova Brasil FM, mais que moderna, brasileira. Boa noite para você. Tribalistas, participação da Marisa Monte, Já Sei Namorar. Rolou também Pedro Mariano com João Sabiá, Paralamas. Acabou não, tem mais ainda. Tem uma sequência sensacional para você curtir aqui na Nova Brasil. Ótima noite para você. Hoje ainda é segunda-feira, uma semana repleta de expectativas e de oportunidades apenas começando. E claro, a gente segue com você aqui a cada instante. Sob medida continua, rolando agora Toquinho, o Caderno, 8h20.

Nova Brasil FM, mais que moderna brasileira. Ana Vitória me abraça, essa música é simplesmente demais, né? E já são 8h35 na Nova Brasil FM. Bom, nessa segunda-feira o Brasil parou para acompanhar a escalação do time que vai tentar trazer mais esse título para o nosso país, né? Pois é, e para que você fique por dentro desse tema e muitos outros relacionados ao esporte, embora a Copa do Mundo daqui para frente é o principal assunto, com certeza, né? 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Tudo que rola e a emoção em campo durante as transmissões dos principais jogos da rodada também. Esquece não, 5h30 da tarde, Nova Brasil em campo aqui na Nova Brasil FM. 8h36, ótima noite para você. Seguimos com mais Sob Medida. Tem Ney Mato Grosso, Sangue Latino.

0: Nova Brasil FM, mais que moderna brasileira, o som do Legião Urbana, com a voz do Renato Russo, Índios é a versão acústica. Já são 8:58, obrigado por sua companhia. Fique ligado com a gente na Nova Brasil FM.
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1: Boa noite para você que nos acompanha em todo o país. Segunda-feira, 18 de maio de 2026. Vamos ao destaque do dia, ciência e tecnologia. Em São Paulo, o presidente Lula anuncia novos investimentos no Cirus, que funciona como um super microscópio de alta precisão. Será ampliada a capacidade brasileira de pesquisa em áreas estratégicas como saúde, energia e novos materiais.
2: Qualquer quantidade de milhões que nós colocarmos é muito pequeno diante da quantidade de milhões que isso aqui vai render para o futuro da sociedade brasileira.
1: E ainda, a Petrobras anuncia 37 bilhões para São Paulo até 2030. O investimento vai gerar cerca de 38 mil postos de trabalho diretos e indiretos. Além do refino, os recursos serão aplicados também em gás natural, energia renovável e na expansão do Porto de Santos. Pablo Mundim.
3: Projetos que aumentam a soberania e diminuem a dependência do país de crises externas.
4: Novidades sobre o novo Desenrola Brasil.
1: Ministério da Fazenda lança calculadora que permite simular valores para pagamento da dívida com melhores condições.
4: E a partir de agora, a renegociação pode ser feita também em uma das 10 mil agências dos Correios.
1: Hoje, na apresentação da Voz do Brasil, eu, Mariana Jungmann e Luciano Seixas.
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1: Investimentos em exploração e produção de petróleo.
4: E ampliação da capacidade de processamento dos derivados, como diesel, nas refinarias.
1: Sem esquecer da transição energética, apostando em cadeias mais limpas e sustentáveis.
4: A Petrobras anunciou hoje um pacote de investimentos de 37 bilhões de reais no estado de São Paulo.
1: O presidente Lula esteve no evento na refinaria de Paulínia, que terá sua capacidade ampliada.
3: A refinaria de Paulínia, no interior de São Paulo, é a maior da Petrobras. Sozinha, a Replan abastece 30% do território brasileiro e seu faturamento representa cerca de 1% do produto interno bruto do país. Estrutura que deve crescer ainda mais com o pacote bilionário anunciado pelo presidente Lula. Até 2030, a Petrobras vai investir 37 bilhões de reais no estado de São Paulo.